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2: 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Vambora. Ela vacilou comigo, nós estamos aí, né? Tudo certo.

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0: Muito bom dia, eu também tô na Litoral e que bom que você tá aqui junto comigo. Então nós vamos juntos nesta manhã do dia 5 de outubro de 2026. Ótima semana, ó, o WhatsApp liberado para você mandar seu recadinho, tá? 999-86-1050, vem soltar a sua voz, mandar seu recadinho, foto, vídeo. A semana tá apenas começando, uma semana nova, oportunidades novas. E que a vontade de vencer seja a mesma, tá? Bora com a atitude pra cima dessa segunda-feira e fazer dessa segunda-feira e dessa semana a melhor de nossas vidas. Eu sou a Sol e nós vamos juntinhos, grudadinhos, nessa madrugada ainda, tá escurinho. Aqui na Grande Vitória não tá chovendo, tá um clima gostoso, agradável. Fala como é que, onde você está, como é que tá esse tempo, como é que foi o seu final de semana. Aproveite, abra seu coração, eu tô aqui pra te ouvir, prontíssima. Bom dia.

0: Litoral, eu tô legal. 5:12, muito bom dia pra você que sintoniza Litoral FM, a número 1 em audiência geral. Primeiro lugar no Ibope. E muito obrigada a você que tá aqui todos os dias com essa audiência maciça. Beijo e bom dia aqui pra ela, direto de Colatina. Rebeca, bom dia. Ixi, gente, chegou tanto áudio aqui que tá dando B.O. Deixa eu dar um F5 aqui, que agora a Rebeca vai falar, né, Rebeca? Bom dia.
1: Bom dia, família Litoral. Bom dia pra todos da cadeira cativa de Azer, pra não esquecer ninguém. Beijo, beijo. Sou Rebeca Andrade de Galatina. Beijos.
0: Beijo, gatona. Lena, bom dia.
2: Bom dia, bom dia, meu raio de sol. Um bom dia aí pro grupo Cadeira Cativa, pra todos que estão ligadinho. Rebeca Andrade, Soninha, Claudineia, Zé Carlos da Inglaterra. Que tenhamos uma linda e abençoada semana, segunda-feira. Amém. Bom trabalho pra você. Beijo.
0: Beijo, beijo e bom dia para Rosimara Ramos em Nova Almeida, Elias Quartesani de Jaguaré, beijo, bom dia também para ele, Railão.
3: Bom dia galerinha da Litoral FM, bom dia a todos aí ouvintes da Cadeira Cativa, bom dia Sol, que essa semana seja uma semana abençoada, repleta de bênção, conquista e realizações, né?
0: Isso aí, um beijo, bom dia para você.

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2: Oportunidades para você nessa segunda-feira, 5 de outubro, no Cine de Aracruz. Abriu mais de 300 vagas. Montador de andaime, eletricista especializado, auxiliar de serviços gerais, tem também para ajudante florestal e muito mais. Se você ficou interessado, corre lá na rua José Coutinho da Rocha, número 140, no bairro Vila Rica. Funciona de 8 da manhã até as 5 horas da tarde. Ó, o Cine de Nova Venécia também tem oportunidades para você, tá? São 280 oportunidades. Ajudante de obras, operador de caixa, repositor de mercadorias, técnico de operação eletrotécnica e muito mais. Se você ficou interessado, você deve procurar a unidade. Ela funciona de 8 da manhã até 5 horas da tarde e fica ali na rua Jussara, número 10, no bairro Margarete. Boa sorte para você!

0: Na Litoral, eu tô legal. Muito bom dia, você que sintoniza Litoral FM. Despertador tocou, bora levantar. Que se você ficar nessa de colocar na soneca, vai perder a hora do seu compromisso. Então, bora lá. Ninguém se atrasando, hein? Quem não atrasa, que ó, chega sempre aqui de madrugada comigo, é ele.
1: Segundo, uma segunda-feira, uma semana abençoada para todos meus amigos ligados na Litoral. Tô na Litoral, tô legal. Um abraço, meu amigo Beto Pentente, Vera Paulo, minha amiga Rebeca, meu amigo Alessio, minha amiga Laídes, todos ligados na Litoral de 0 a 100, para não esquecer de ninguém. Um abraço para todos os cadeiras cativas já ligados de norte a sul, só da Litoral. Tô na Litoral, eu tô legal e vamos que vamos, minha amiga Sol.
0: Genimar.
2: Bom dia, Sol. Aqui quem fala é Genimar de Pitanga. Tô passando para desejar uma segunda-feira produtiva e abençoada para toda a família Litoral, para toda a família cadeira cativa, né? De AZ, para não esquecer de ninguém. Para Vera do Pula Pula, para Anny Lopes, Leila Mara, Soninha, Rebeca, para Shed, né? A Rosângela, o Toninho, o Jumar, o Reco, a Mauri, o Estevinho, o Ricardo, né? E o Zé das Neves. E o Xaxão, toda essa galera que tá na escuta aí, vamos pra cima dessa segunda-feira, vamos com tudo, sempre com Deus no comando, podendo ajudar a gente e voltar. Isso é pra mim, pra você, pra sua equipe, pra sua família. Na Litoral, estou assim, normal, de bem com a vida, nós, fui.
3: Bom dia, Sol. Ei, aí quem fala é Letícia, doutora de trânsito, acabei de acordar, tomar aquele banhozão, dar minha aula, porque amanhã tem prova. Acho que eu tô com 5 alunos de prova. E na Litoral, é claro, tô mais que legal. E acordar. Tando e falando com a Sol.
0: Oba!
3: Um beijo aos amigos familiares, na mãe Tino Monteiro. E vamos que vamos, pode parar. Semana abençoada para todos nós.
0: Um beijo, gatona.
4: Ei, Sol, bom Antônio. Dia. Diretamente Cachorro de Tapirim, Gato Preto, desejando na segunda-feira abençoada. Manda a lupa pra Xéria, amor da minha vida, Verinha do Pula Pula, Chibinha, Gil, Marcos Bob, Nando Júnior, Moacir Pintor, Duda Mel, Zé Paulo e Aracuí, para Gigante, para Leomar Pacote, para Juninho Bracim, para Daniel Coleiro Tituil, para Demi Mecânico, para Dudu, o rei do gado em BNH de Baixo, e para
0: dinheiro,
4: a turma de Una, Munisfeira, Cachoeira Alta, São Vicente, Gruta, Atijuca, Lambari, Urupei, Marapé. Um bom dia pro grupo Cadeira Cativa, um bom dia pro pessoal da saúde e pra minha família Grande Vitória. E na Litoral, tô muito legal nessa segunda-feira, indo trabalhar levando você de carona comigo.
0: Oba, bora junto. Matheus Trevisani. Ixi, Matheus, peraí que você vai falar, hein? Deixa só o computador deixar aqui, ó. Um beijo pra ele. Vamos ver se ele fala agora. Matheus, bom dia.
5: Bom dia, amiga Sol. Matheus, tá vendo em Pedro Neves. Muito calorante, amiga, né? Um pouquinho de vento também.
0: Tava mesmo.
5: Eu gostei tudo em Litoral, boas semanas. Tudo.
0: Amém, um beijo. Zé Carlos, da Inglaterra. Bom dia pra você.
6: Queria mandar um... pedir uma música, Carta Sobre a Mesa, do Amado Batista. Eu ofereci pra Lena Mara, pra... Soninha, pro Toninho, pro Rosângela Bernardoni, pra Vera do Pula Pula, pra Rebeca Andrade, pra todo mundo aí.
0: Valeu, um beijo, Zé Carlos. Zé Carlos, essa que você pediu, a Carta Sobre a Mesa, eu não tenho aqui do Amado Batista, mas eu tenho várias dele, ó, inclusive essa, ó.

0: abraço bem gostoso pro Wellington Reis, Marcos Gargamel em Jardim Camburi, Antônio José de Souza, Ione Staimunes Freire, bom trabalho, Paulinho Neguinha Alegre, Gabriel e Chiquinha, beijo e bom dia pra Marcinha Brit de Resistência, Leonardo em Soteco Viana, Dedé Moraes em Aracruz, Valdiner Miranda em Porto Novo. Apertado para Nani Lopes, que está em Jacaraípe. Beijo para também Giovana do Alecrim, Beto Penitente, Edivaldo Neves, Marcos Gobi, Cláudia Flor, Jefferson dos Drinks, Claudinei, Novo México.
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0: Previsão do tempo. A segunda-feira começa com possibilidade de chuva rápida no litoral nordeste do Espírito Santo. A previsão do Incaper também indica aumento da nebulosidade nessa região, tá? Nas demais áreas do estado, o sol aparece entre nuvens e não há previsão de chuva. As temperaturas continuam elevadas em todas as regiões.
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0: A BR-101 terá 3 interdições totais no quilômetro 239 em Fundão, entre a noite desta segunda-feira e a noite de terça-feira, tá? Os bloqueios serão necessários para o içamento de 5 vigas da duplicação da ponte sobre o rio Timbuí. Na segunda, as interdições serão de 21h15 até as 23h15 e das 2h55 até 3h55. Na terça, o bloqueio será de 21h15 às 23h15. Também haverá interrupções de cerca de 15 minutos no quilômetro 219 em Biraçu. Então fiquem atentos, hein?
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0: O viaduto do quilômetro 15 da BR-259 em João Neiva será interditado a 45 dias e não tem uma solução definida, tá? O DENIT avalia alternativas e admite a possibilidade de demolir a estrutura, caso seja considerada a melhor solução técnica. Um desvio provisório já foi liberado ao lado do viaduto e restabeleceu a circulação entre os quilômetros 0 e 106 da rodovia. O órgão também trabalha para ampliar o desvio e permitir o tráfego nos dois sentidos.
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0: Litoral, eu tô legal. Muito bom dia pra você, boa segunda-feira, boa semana, que ela seja produtiva, abençoada e cheia de energia positiva. E quem hoje tá trabalhando, levando reforço, um reforço, ó, de primeira, hein? É ele, Leozinho, bom dia.
1: Bom dia, Sol, bom dia, família Litoral. Solzinha, hoje o Leozinho não perdeu a hora, Leozinho está no horário. E ainda deixei aqui a minha gata para poder ir trabalhar também. Deu tempo de trazer a gata e agora estou caçando o meu rumo, indo pegar meu caminhãozinho, fazer as minhas entregas. E vamos que vamos, Solzinha, porque se mudou, né, Solzinha?
0: É,
1: Solzinha, na Litoral, nós estamos muito mais que legal. É a rádio número um do Brasil.
0: Sabe tudo. Ó, beijo pra você e pra sua esposa linda, tá? Adorei a foto. Beijo pra vocês. Maicon Trindade, de São Paulo, mandando um beijo pra todo mundo, falando que tá chovendo, hein? Tá chovendo, aquela garoazinha, aquele cheiro de terra molhada. Mandando um beijo aí pro pai Marcos, pros irmãos Gustavo, Otávio, pro sobrinho, pra sobrinha Lorenza, Henrique, Luca. Um abraço para todo mundo do Espírito Santo. Pronto, sintam-se todos abraçados aqui do Espírito Santo pelo Maicon Trindade. Brumate de Colatina, bom dia para você. Beijo e bom dia aqui pro Deni. Ei, Deni.
2: Bom dia, ótima segunda-feira e uma semana abençoada por Deus e por Jesus. Sozinha linda, que Deus Jesus Cristo sempre abençoando você, sua família e todos da Rádio Litoral. Tô na Litoral, tô mais do que legal. Um beijo, gata. Fique com Deus, uma boa audiência, uma semana iluminada, abençoada por Deus e por Jesus.
0: Amém. Vanja.
3: Bom dia, sozinha. Bom trabalho, uma ótima, maravilhosa segunda-feira. Bom dia a todo o grupo Negativa e a todos os ouvintes de 05. Você se é ninguém, é só. E você sozinha tá bem, meu amor?
0: Tô,
3: e sua mãe tá bem?
0: Tá bem.
3: Beijo, Vanja Saíde.
0: Beijo. Rosângela Bernardoni.
4: Bom dia, Sol. Tudo bem com você? Sou eu, Rosângela Bernardoni, do bairro São Miguel e Colatina. Que tenhamos uma ótima segunda-feira. Que Deus abençoe esse início de semana. E, Sol, deixa eu mandar um bom dia para você, para todos da Cadeira Cativa, pro meu esposo Paulo, os filhos Patrick, Pablo e Parley, pra Fabiola, minha sobrinha Nora, pra toda a minha família Bernardoni, pra Soninha de André Carlone.
0: É todo mundo da Cadeira Cativa.

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0: Litoral, eu tô legal, 6h13, ótima semana pra você. WhatsApp já liberado pra você mandar seu recadinho, foto, vídeo, falar o que você fez durante o fim de semana e como está essa sua segunda-feira. Tá preguiçosa? Tá com a cama nas costas? Tá com toda a disposição? Conta tudo, hein? 999-86-1050, WhatsApp pra você participar. E daqui a pouquinho, fica ligado, porque às 7 da manhã vai ter uma promoção bacana, especial do Dia das Crianças pra você, hein? Então fica esperto aí que 7 horas eu vou te contar tudo. Um beijo, bom dia pro Railan. Tá aqui, ó, mandou uma foto bonitona dele lavando as louças. Homem empreendado, hein? Gostei. Um beijo, bom dia pra você. Valdemir, bom dia.
1: Ei, sol. Bom dia. Segundo, sol. Que Deus possa estar aí abençoando essa segunda-feira aí, início de semana. E que ele continue com a gente aí. Beleza? Nos abençoando. Beijo e abraço, pessoal da Cadeira Cativa, especialmente pra você, Carl.
0: Obrigada.
1: Pra minha filha Nilva Carolina e pra minha mãe Nilva da Penha, beleza? Beijo, Litoral.
0: Um beijo, beijo e bom dia pra ela, que deve ter perdido a hora. Tá dormindo mais do que a cama hoje, hein? Soninha de André Carlone. Soninha, cadê tu, mulher? Duda Mel, tá aqui, ó.
2: Bom dia, solzinha. Quem fala aqui é Duda Mel, exatamente do Cachoeirinho, Barreiro Porto. Um bom dia pro Toninho, Dani Pula Pula, pra Sherry, bom dia pra Laysa, Elisângela, bom dia pra Josi, minha tia Joana aqui no Barreiro Porto, um bom dia pra todo mundo da Rádio Vitoral, da Grande Vitória, Linhares, Colatina, Cachumirim, bom dia, toca pra mim, chifre do Boi Tufão.
0: Valeu, um beijo, Fusquinha.
3: Bom dia, bom dia, bom dia, Fusquinha por cá, viu? Negócio aqui de São Joaquim, sentido capital do Bang Bang daqui a pouco.
0: Onde
3: vamos
0: é
3: que vamos.
0: Do
3: na
0: Bang
3: Litoral,
0: Bang.
3: Eu tô muito mais do que legal. Tudo de bom.
0: Beijo, Fusquinha. Eu não sei onde é a capital do Bang Bang. Depois você me conta aí. Sei não. Wanderson Silva, bom dia.
4: Bom dia, bom dia, bom dia, solzinho. Bom dia, bom dia. Tô vendo que você hoje tá de verde esperança,
0: eu
4: né?
0: Eu tô. Adoro
4: estamos
0: verde.
4: Aí hoje aí pra mais uma semana. Com toda alegria, toda força de vontade.
0: Amém.
4: E com esperança por dias melhores no nosso mundo. Grande abraço do Wanderson Silva, aqui em Mozarlândia, Goiás. Já ouvindo a Litoral, hein?
0: Opa.
4: Tchau, tchau.

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0: Obrigado, Michel Teló.
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1: É, minha gente, ó, trânsito lento já na segunda ponte, hein? 6h37. Então, você que tá vindo aí de Cariacica ou Vila Velha, sentido Vitória, pela segunda ponte, já vai encontrar uma certa lentidão, hein? Cinco pontes também tá lentinha. Tá fluindo, mas esse trânsito tá lento, já começa ali em frente ao terminal de Jardim América. Trânsito lento também na Avenida Mário Gurgel, passando por obras. Então, você que tá vindo de Viana, sentido Trevo de Alto Laje, vai encontrar um trânsito lento também na Avenida Mário Gurgel. Trânsito lento também para você que está vindo aí de Vila Velha, na rodovia Leste-Oeste, tá? Fluindo, tá lentinho, mas tá fluindo. Você que está saindo de Vila Velha, Leste-Oeste, sentido BR-262. Trânsito lento também, gente. Você que está vindo aí de Serra, é a Avenida Mestre Álvaro, antiga BR-101, já está com trânsito lento nesse momento, sentido Vitória. E esse trânsito começa a ficar lento também na Rodovia das Paneleiras, sentido Avenida Fernando Ferrari. Trânsito lento também na Avenida Carioca. Então, você que está vindo de Vila Velha, sentido Vitória, que vai passar pela terceira ponte, já vai encontrar uma certa lentidão na Avenida Carioca. E na Avenida Carlos Lindenberg, tem um pequeno trânsito nos dois sentidos, mas por enquanto está pequeno, está passando por obras, então um trânsito também ali na Avenida Carlos Lindenberg, mas por enquanto está pequeno nos dois sentidos. E por onde você está passando? Tem trânsito? Tem alguma via interrompida? Semáforo com problema? Aproveita, conta tudo pra gente. 999-86-1050.
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0: essa machuca, né?
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1: Na Litoral, eu tô legal, 6h49, bom dia pra você, ótima segunda-feira, bom dia pra ela, lá de Cachoeiro, Duda Mel,
2: bom dia, solzinha, quem fala aqui é Duda Mel, diretamente do Cachoeirinho, Barreiro Porto, um bom dia pro Toninho, Veni Pula Pula, pra Shelly, bom dia pra Laysa, Elisane, bom dia pra Josi, minha tia Joana aqui no Barreiro Porto, um bom dia pra todo mundo da Rádio Litoral, da Grande Vitória, Linhagem, Colatina, Cachoeirinho, bom dia. Eu tava meio chifre do Boi Tufão.
1: Valeu, um beijo. Bora continuar em Cachoeiro de Itapemirim.
3: Olá, Sol, Vera, sua linda. Bom dia a todos os meus amigos da Cadecatina Madrugada. Aqui quem fala é Vera do Pula Pula. Cachoeirinho, manda alô pra todos aí, ó. Cleidinha, Rebeca, Nina, Cleia, Edneia Luz, Eliane Camelo, Duda Mel, as meninas do Salão da Itaoca, Toninho Segurança, Janimar, Nandinho, Elias Cortesano, Luiz Amendoim, Doutor Lohan, Garrincha Dorme da Vila, Geu de Itaoca, Eliomar de Linhares, Alessio, Sidney Mão da Rosa, José Carlos, Robson Jacaraíba, Jaziano Santos Dumont, Etevaldo, Primo Caminhoneiro, Donizete, Nicota, Elias Sindicato, enfim, para todos os motoristas de APP, saúde e educação. Beijo, Litoral, obrigada.
1: Um beijo, bom dia, Rosenberg.
4: Bom dia, bom dia, bom dia. Sol, minha linda, meu rádio.

0: Gabriel, parabéns, hein? Deixa
1: eu ver. Bom dia, Solzinha, que é o Gabriel Santana, o embaixador do moto aplicativo Solzinha, passando para desejar a todos uma ótima semana, uma semana abençoada, que Deus nos livre e nos guarde de todo mal, nos dê força e saúde para poder trabalhar. E Solzinha, lembrando a todos que hoje é aniversário do embaixador do moto aplicativo, hein? Então, quem quiser e puder mandar parabéns para mim, pode mandar, porque eu também gosto, beleza? Na litoral, eu tô legal.
0: Valeu, um beijo. Então, ó, todo mundo gravando áudio aí, ó. Rapidinho, até 15 segundinhos, mandando parabéns pro Gabriel. Beijo, Gabriel.
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0: Bom dia, eu tô na Litoral. Muito bom dia. Eu sou a Sol e nós vamos estar juntinhos até as 10 horas da manhã. Com muita música, sua participação pelo 999-86-1050. Pode ostentar nessa segunda-feira, falar que você está de férias, tá fazendo churrasco, tá de aniversário. E para você que está trabalhando, assim como eu também, pode ostentar e dê graças a Deus que você tem um trabalho e que seja uma semana abençoada, positiva e de muitas notícias boas para você, para gente, né? Nós merecemos. 999-86-1050, WhatsApp já liberado, pode mandar seu recadinho, tô aqui preparadíssima, junto com você, tá? Você é a pessoa mais importante aqui da Rádio Litoral e vamos juntinhos, tá? Trabalhar grudadinhos nessa segunda-feira, 5 de outubro. Bom dia!
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0: abraço bem gostoso para Maria Cristina Marriel em Mata da Serra, mandando beijo para o seu esposo Vanderlei, minha amiga Loilsa Dir, em Rio Novo do Sul. Para Márcia Mendes, Márcio Gleick também no Córrego Sergipe, em Governador Lindenberg, Adalberto Souza em Jabaeté, Hermes do Terminal de Santo Quato, Leide de Nova Carapina.
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0: Gente, ó, trânsito na ES 080. ES 080 é quando você tá passando ali pro terminal de Itacibá, sentido Itacibá. E aí você dá acesso à ES 080, tá lenta nos dois sentidos. Tá lento também ali na rodovia do Contorno, sentido Serra. Então, atenção, você motorista, já vai encontrar um trânsito lento, mais ou menos ali na altura do bairro Planeta, na rodovia do Contorno, sentido Serra. Trânsito lento na segunda ponte, e esse trânsito, gente, já passou do terminal de Jardim América. Então, você que está vindo aí de Cariacica ou Vila Velha, sentido a Vila Rubim, vai encontrar um trânsito lento e tem um carro quebrado ali próximo à estação ferroviária, sentido Vitória. Então, muita paciência nesse momento. Trânsito bem ruim na segunda ponte. Trânsito lento também na Avenida Carioca. Para você que está saindo de Vila Velha, sentido Vitória, pela terceira ponte, já vai encontrar uma certa lentidão. Trânsito lento também na Avenida Carlos Lindenberg, está passando por obras. E esse trânsito está um pouquinho mais lento para você que está sentido Vitória, hein? Você que está saindo de Vila Velha, sentido Vitória, pela Avenida Carlos Lindenberg, esse trânsito está bem maior. Tem que ter um pouquinho de paciência para você chegar em Vitória pela Avenida Carlos Lindenberg. Trânsito lento também na Avenida Mestre Álvaro. Você que está vindo aí de Serra, o trânsito está lento ali próximo ao viaduto de Carapina. E depois que passa o viaduto de Carapina, sentido ali Rodovia das Paneleiras, o trânsito está lento também na Rodovia das Paneleiras, sentido Goiabeira.
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0: barulho pro Ian em São Paulo!
1: Bom dia!
0: Na Litoral eu tô legal, 7h21. 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O aniversariante do dia que já avisou, já mandou o áudio, Gabriel Santana. E ele falou, Sol, pede pra galera mandar parabéns pra mim, ele tá carente. Do aniversário, ele quer receber os parabéns. E ele pediu, o Dorme mandou parabéns pra ele, né, Dorme?
2: Bom dia, Litoral! Bom dia, Sol! É o Dorme da Vila, ótimo. Bom dia pra Verinha do Pula Pula, Lindomar de Linhares, Zé Carlos, todos os ouvintes da Litoral e todos melhores locutores que tem da Litoral. Todos vocês, um grande abraço do Dorme. Feliz aniversário, Gabriel!
0: Aí, Gabriel, Dorme te dando parabéns. Vanusa, bom dia. Peraí que o áudio da Vanusa deu B.O., mas vai falar, né, Vanusa? Fala agora, agora vai dar certo. Bom dia.
3: Dia só, maravilhosa. Ótima semana pra você. Dá os parabéns pra Gabriel Santana, esse ouvinte que é tão querido. Na Litoral tá legal.
0: Um beijo, gatona. Beijo e bom dia aqui pro Antônio. Ei, Antônio.
4: Bom dia, Sol. Bom dia a todos. Antônio de Alto Lajo, gato branco, charmoso e cheiroso. Um abraço a todos os ouvintes. Para Everaldo no Ceará, para Praxedes em Linhares, Praxedes em Cachoeiro, Gato Preto em Cachoeiro, Leomar em Linhares, Matheus Trevesan em Linhares e para todos os ouvintes de cadeira cativas. Um cheiro a todos. Na Valeu. Litoral, tô mais que legal.
0: Um beijo. Wagner, bom dia.
5: Bom dia, bom dia, bom dia. Bom dia, Litoral. Bom dia a todos os ouvintes da rádio. Aqui é o Wagner de Copilândia, Vila Velha. Ele tá desejando um bom dia aí, ó. O meu companheiro de trabalho, com o Maurílio, com a minha esposa Juliana, dizer que eu amo muito ela. E também um bom dia, um abraço para toda a minha família polaco lá de Itacoaçu. Partiu a trabalho para a coordenador Valadares. Que Deus nos abençoe e abençoe Amém. Cada um de nós.
0: Amém. Vai com Deus. Tamo junto.
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0: essa moça é pra casa, São Paulo.
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0: Como tá o trânsito aí perto de você? Conta pra gente. 99986-1050.
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0: Thiago Mioto.
1: Jorge Matheus.
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3: Muitas oportunidades para você no Cine de Vila Velha, hein? São mais de 800 vagas. Operador de caixa, zelador, auxiliar de limpeza, balconista e muito mais. Se você ficou interessado, tem que procurar a unidade. Ela funciona na Vila do Empreendedor, no subsolo do Boulevard Shopping, de 8 da manhã até 5 horas da tarde. O Cine de Cariacica também está ofertando mais de 500 vagas. Tem ajudante de motorista, carregador, jardineiro, auxiliar operacional de logística e muito mais. O trabalhador deve procurar agência que funciona no Faça Fácil, na Avenida Luiz dos Santos, no bairro Santo André, Cariacica, e funciona de 8 da manhã até 5 horas da tarde. Boa sorte para você!

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0: Litoral, eu tô legal. Encerramos assim os nossos 45 minutos de música, que volta a qualquer momento. E mandar um beijo, bom dia e o parabéns pra ela que tá fazendo aniversário hoje e pediu essa música, tá? Maria Marta. Maria Marta, parabéns, Deus te abençoe. Ela que pediu Natanzinho Lima, Até Quando, tá fazendo aniversário hoje. Um beijo pra você e que você seja muito feliz, muita saúde. Comemore muito bem essa data tão especial, que é seu aniversário, dia 5 de outubro. Ai, abraço bem apertado para Edneia Luz, em Vila Nova de Colares. Fábio Estilista, Alzira Rosa, em Itapuã. Lorena, tá em Santa Catarina e ouvindo. Para Zulina e Vitor Hugo, de Sapeco. Erlesson, de Aracruz. Para Chedes, da Praia da Baleia. Ana Paula e Manu, em Laranja da Terra. Pedro Severo, beijo, bom dia.
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1: Previsão do tempo. A Grande Vitória terá uma segunda-feira de sol entre muitas nuvens. As temperaturas ficam entre 22 e 31 graus, com baixa possibilidade de chuva em torno só de 10%. A umidade média do ar será de 66%. E os ventos sopram do nordeste com velocidade média de 21 km por hora.
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1: O PROCON do Espírito Santo definiu o Instituto Avalia como banca organizadora do próximo concurso público. A previsão é de 20 vagas para agente de defesa do consumidor com salário inicial de R$ 7.547,78. O cargo exige nível superior em áreas como administração, direito, ciências contábeis, ciências econômicas e estatística. O edital ainda será publicado e vai confirmar as formações exigidas e as demais regras do concurso.
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1: O Exagerado já começou a contratar para a edição que será realizada de 13 a 18 de outubro no Pavilhão de Carapina, na Serra, hein? São 2.800 vagas temporárias para áreas como vendas, atendimento, logística e produção cultural. Os interessados podem participar do processo seletivo pelo grupo oficial de WhatsApp do evento. O primeiro, dia 13 de outubro, será exclusivo para convidados.
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0: 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Você tá na melhor rádio do estado do Espírito Santo, a mais ouvida em audiência no Ibope número 1, hein? Bom dia, 999-86-1050, sou a Sol e nós vamos estar juntinhos até 10 horas da manhã. Pode mandar seu recadinho, sua foto, seu vídeo, falar como é que tá o trânsito e, claro, participar de promoção. 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Bora aqui falar com Cris.
1: Bom dia, sozinha. Bom, tô indo viajar com minha família. Tô indo lá pra Bahia. Depois vou te mandar umas fotos quando eu chegar lá, tá bom, meu amor? Beijo, fica com Deus. Deus abençoe.
0: Amém. Ô, Cris, boa viagem pra você e pra toda a sua família. Aproveita bastante. Ih, tem cada lugar lindo aí. Eu conheço Porto Seguro, alguns lugares. Cada coisa mais linda. Manda sim. Vou ficar esperando a foto aí. Mandar um beijo e um bom dia pro Thiago Matias, direto de Portugal. Ele que já tá acendendo a churrasqueira. Ah, é feriado em Portugal? Ah, que bacana. Podia ser feriado aqui também, hein, Thiago? Aproveita aí, come churrasquinho, uma linguiça aí por minha, né, no meu lugar aí. Já que eu tô tão longe, não vou poder comer um pedacinho de pão, de alho, né, aquela picanha. Aproveita aí. Maicon Trindade, bom dia.
2: Deus abençoe o dia. Bom dia.
0: Valeu, Maicon. Ele direto de São Paulo. Tá sempre participando aqui, ouvindo pela internet. Beijo, bom dia para Elisângela Gonçalves, em Jardim Camburi. E tem notícia do trânsito aqui. Bom dia.
3: Fala, rapaziada. Bom dia, bom dia, bom dia. Pequeno acidentezinho aí, ó. O caminhão bateu atrás da Maroc, eu acho. A Maroc pegou a viatura.
0: Ixi.
3: Rapaz, tá parando o contorno todinho. Sentido Serra aqui... quase em frente à Coca-Cola. Você tá doido.
0: Ai, obrigada pela informação. Então, nesse momento, não é boa passar pela rodovia do contorno aí. Acidente pra você que tá sentindo Serra pela rodovia do contorno. Ah, obrigada aí, tá bom? Pela informação. Beijo e bom dia pra você. E você pode participar também, tá? 999-86-1050.

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0: Pode entrar.
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2: É a informação do trânsito aqui da Daniela Andressa, ela que é de Rosa da Penha. Ei, Daniela, bom dia.
3: Bom dia, Litoral, bom dia a todos. Ah, tem um sinal aqui na travessia de frente à estação ferroviária. Não está funcionando, então quem sai... Quem vem e desce pela 262 ou vem por trás da estação, por trás da desportiva, está com a dificuldade maior para atravessar. Então, gente, um pouquinho de cautela, um pouquinho de atenção para não causar nenhum acidente aí, tá bom? Bom dia a todos.
2: Ah, obrigada, Daniela. Então, ela quis dizer que o semáforo, aquele que fica ao lado da desportiva, para você poder pegar a BR-262 para acessar a segunda ponte. Então, tá com problema. Obrigada aí pela informação, tá, Daniela? Obrigada mesmo. Rodovia do Contorno, acidente. Então, não é uma boa passar pela Rodovia do Contorno nesse momento para quem tá sentido serra. Agora, a segunda ponte continua lenta, hein, gente? Teve um carro quebrado mais cedo. Então, a segunda ponte muito lento. E também as cinco pontes. E tem um carro quebrado ali próximo ao terminal do Santo Torquato ali, Terminal Santo Quatro, quando você vai acessar as cinco pontes. Então, tá complicadinho. Trânsito lento também na Avenida Carioca. Então, você que tá saindo de Vila Velha, sentido Vitória, pela terceira ponte, tá bem grande ali a Avenida Carioca com essa lentidão no trânsito. Trânsito lento também na Rodovia das Paneleiras, sentido UFIS. Esse trânsito está bem lentinho. E você, onde está passando, tem trânsito? Aproveita e conta tudo pra gente. 999-86-1050.
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2: Existe uma teoria que se chama 90-10, onde uma pessoa tem 90% daquilo que você procura em alguém. Só que você foca naqueles 10% que falta. Aí você sai pra rua, se aventura, e realmente você encontra aqueles 10%. Mas não se deu conta que perdeu os 90%.

0: Litoral, eu tô legal. 8h32, bom dia pra você. 999-86-1050. WhatsApp pra você mandar seu recadinho. Pra faturar prêmios, você pode faturar 2 ingressos pra curtir o maior carnaval fora de época do Sudeste. O Vital, curtindo de camarote, pega no cavaco, Mãe Joana. Dia 11 de outubro no Sambão do Povo para curtir Banda Eva, Bel Marques, Xande Harmonia e muito mais. Manda a senha Litoral, me leva para curtir, 999-86-1050. Ah, e também nós queremos ver você curtindo a sua premiação, hein? Manda uma foto do prêmio que você ganhou aqui pro nosso WhatsApp, ou se não, marca a gente no Instagram, @litoralfm, para mostrar o seu momento de sorte aqui na Rádio Litoral. Combinado? Mandar um beijo, bom dia aqui, ó, pro Dudu Andreoli.
1: Bom dia, Litoral FM. Bom dia, Sol.
0: Bom dia.
1: Que é Dudu Andreoli. Vamos pra cima, iniciando a semana aí, com a graça de Deus, bons atendimentos hoje.
0: Ah, que bom.
1: Hoje eu tô na liderança, no comando de André Carlone, hein? Soninha, tô chegando pra tomar aquele café, hein? Sol, como é que é a senha aí? Me leva pro Vital, na Litoral. Brincadeira. Forte abraço. Na Litoral eu tô legal. Forte abraço a todos da cadeira cativa. Valeu.
0: A senha é Litoral, me leva pra curtir. É a senha. Litoral, me leva pra curtir. E daqui a pouquinho tem resultado desse camarote pega no cavaco, Mãe Joana, pra você curtir o Vital. Manda beijo e bom dia aqui também pra ele, Cláudio.
2: Bom dia, Litoral. Bom dia a todos aí, paizão por cá, viu? Passando pra desejar um ótimo início de semana abençoado a todos aí, família. Dá um alô aí pra mim e meus filhos, Matheus, Maria Vitória e Cláudia Gabriela, hein? Meus netos, José e Braia, hein? Você vovô de novo, é muita benção, hein?
0: Parabéns!
2: Minha filha Cláudia, lá de Portugal, Deus abençoe sempre. Família, base de tudo, você tá doido.
0: Verdade. Valeu, um beijo. Ah, e depois você manda foto quando o netinho nascer. Edu Caminhoneiro.
3: Bom dia, Sol. Bom dia a todos os ouvintes da Rádio Litoral FM. Edu Caminhoneiro, passando para deixar um abraço para todo mundo que tá ligadinho na Litoral. Para minha neta Mavi, para minha neta Vitória e para minha filha Caroline. Na Litoral, eu tô mais que legal. Estamos aqui na Comercial Disque Pan para poder descarregar daqui a pouco, Sol.
0: Ó, bom trabalho.
3: Bom dia a todos.

0: Cheguei!
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0: Litoral, eu tô legal, bora falar com ele, que tava sumidinho, voltou, Bruno de Manhuaçu, bom dia.
1: Ô, Sol, bom dia, minha filha, como é que você tá? Tá bom?
0: Tá bom.
1: Uai, filho, bom também, bom e feliz.
0: Ah, que bom.
1: E quem fala é o Brunão do Manhuaçu, ó, estou sumido sim, mas estou sempre ligadão no Litoral, tá?
0: Ah, tá bom.
1: Sempre ligadão mesmo, então, sucesso pra você aí. E bora, bora pra cima, bora mexer o doce e girou.
0: Valeu. Aí,
1: vai, Corinthians.
0: Some não, hein? Um beijo, Rosana Garcia.
2: Ei, Solzinha, bom dia. Hoje eu quero mandar um abraço pra um casal muito especial aqui em Resistência. Eles, sempre que passo na rua, vejo ele. Ó, oh, eu te ouvi lá na Litoral. Fala pra só mandar um alô pra gente. Então é o casal Suelen Birro. Casal top de Resistência, tá? Beijo, galera. Rosana Garcia de Resistência. Porque na Litoral, ai, ai, ai, eu tô muito mais que legal.

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0: Litoral, eu tô legal, 9:10, bom dia pra você. 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O Vital, para você curtir de camarote, pega no cavaco, mãe Joana. No Sambão do Povo vai ser dia 11 de outubro, gente, próximo final de semana. E vai ser feriado na segunda-feira, olha que bacana. Para você curtir Banda Eva, Bel Marques, Xande Harmonia, El Chan e muito mais. Você tem que mandar a senha, tá? Litoral me leva pra curtir. É a senha. Litoral me leva pra curtir. 999-86-1050. Última chamada, hein? Daqui a pouquinho tem resultado pra você. E agora tem sua participação pelo nosso WhatsApp. A Rose, da Vila Rubim, tá aqui. Bom dia, Rose.
1: Bom dia, Sol. Ontem aconteceu uma coisa triste.
0: Triste?
1: Que? Eu saí pra votar com meu marido. Quando eu voltei, a porta da minha casa estava aberta.
0: Nossa, Rose!
1: E ninguém levou nada.
0: Graças a Deus, né?
1: E aí, eu estava tão feliz e acabou com o meu dia.
0: É.
1: Que Deus nos proteja.
0: Não, e graças a Deus que não levaram nada, né? Graças a Deus. E vocês também não estavam em casa, né? Que podia acontecer alguma coisa. Então, a gente só agradecer a Deus. Foi livramento, tá bom? Mas não fica triste, não. Você tem que agradecer a Deus que tudo deu certo, tá bom, gatona? E da próxima vez, vê se realmente você trancou a porta. Eu, quando fico na dúvida, será que eu tranquei? Será que eu não tranquei? Eu volto pra dar uma olhadinha, que às vezes a gente pode esquecer aberta também. Já aconteceu, achar que fechei e não fechei a porta, né? A gente, quando passa meio-dia, assim, a gente esquece as coisas. Rose, um beijo pra você, tá? Que bom que Deus te livrou. Vavá,
2: bom dia. Bom dia, Sol, bom dia, sua linda Vavá aqui da Serra, passando para dizer que segundou em primeiro dia da semana e vamos para cima. Vamos correr atrás das notas, porque elas não vêm atrás da gente, então a gente tem que correr atrás, né?
0: É verdade, quem dera se as notas, o dinheiro caísse assim em cima da gente, sem precisar a gente correr atrás, né? Mas vamos lá, vamos trabalhar e pagar os boletinhos que estão aí chegando para a gente pagar. Rosemara Ramos.
3: Bom dia, Sol. Tudo bem, minha lindeza? Tudo. Espero que teu final de semana tenha sido maravilhindo. Apesar das chuvas, né? Mas é assim, hoje eu quero dar os parabéns a cada um dos aniversariantes desta data, 5 de outubro. Parabéns para Maria Marta e para aquele que a gente não pode esquecer. E outro dia ele esteve aí na Litoral, eu vi aqui no vídeo, né?
0: Quem?
3: Gabriel Santana.
0: Ah,
3: é ele, o embaixador do moto aplicativo. Parabéns, gente. Saúde, que Deus continue abençoando a vida de vocês para que vocês coloquem a alegria no ar. É isso. Rosemara Ramos de Nova Almeida. Beijo, Gabriel. Beijo, Maria Marta.
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0: bem apertado para o Rodrigo Galvão de Pau, Tânia Martins Chabaeté, Antônio Carlos Tainfel Rosa, Lucas Oliveira e Maruípe, Wellington em Jardim Limoeiro, Adriana Morelata em Pau, Marinete em Taboazeiro, Franciane está na Serra, Alessandro Monte Verde em Brisamar, Neilo D'Artan na Ilha do Príncipe, Jerusa Pissaia em Guarapari. Bem apertado para o Rafael Rangel em Riviera da Barra, Roselene Marina Almeida, Rodolfo Linhares em Porto de Santana, Raíssa Ferreira da Enfel Rosa, Kate Souza em Nova Canaã, Claudinha em Resistência. E pra você?
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0: Ó, se liga, hein, porque o Cresce ES vai realizar o primeiro concurso público da autarquia em 52 anos. São 870 oportunidades, entre vagas imediatas e cadastro de reserva para áreas como administração, tecnologia da informação, fiscalização, contabilidade e serviços jurídicos. Os salários variam de R$ 2.341,23 a R$ 8.250. As inscrições começam às 10 horas desta segunda-feira e segue até 10 de novembro pelo site do Instituto Quadrix. As provas serão aplicadas em janeiro de 2027 em Vitória, Guarapari e Colatina.
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0: O festival Movimento Cidade vai ocupar novamente o Centro Cultural Carmélia em Vitória durante a edição Eclipse, nos dias 6 e 7 de novembro. A programação também acontece no Parque Cultural Casa do Governador em Vila Velha. E com entrada gratuita, olha que bacana. Entre as atrações estão Silva, Céu, Ana Frango Elétrico e Arnaldo Antunes, além de atividades culturais, oficinas e ações de economia criativa. Os horários completos ainda serão divulgados.
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0: Estão abertas as inscrições para a Feira Cariacica para Elas 2026, que vai selecionar 58 mulheres para comercializar produtos gratuitamente, hein? O evento será realizado de 13 a 15 de novembro no Parque Municipal Crave a Rosa, em Nova Brasília. Podem participar mulheres com 18 anos ou mais, que moram em Cariacica e tenham atividades empreendedora, formal ou informal. As inscrições seguem até 11 de outubro por formulário eletrônico da Prefeitura de Cariacica.
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3: Tem algum exaltamaníaco hoje aqui?

0: Na Litoral, Eu Tô Legal, encerramos assim os nossos 45 minutos de música, que volta às 11 horas da manhã. Então fique esperto aí para você ouvir novamente 45 minutos de música.
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0: Litoral, eu tô legal, Léo Santana, que também vai estar aqui no Vital, o maior carnaval fora de época da região sudeste. E seus ingressos do Vital estão aqui na Rádio Litoral. Fique esperto para você ouvir a senha, mandar para o nosso WhatsApp 999-86-1050, participar, concorrer aí e faturar esses ingressos para curtir o Vital. É nesse próximo final de semana, hein? Boa sorte aí pra você. Mandar um beijo e um bom dia aqui, ó, pra ela, Marli, que tá sempre ligada, né, Marli?
1: Bom dia, Solzinha. Aqui é Marli, de Castelo Branco, passando pra desejar uma ótima segunda-feira pra todos os ouvintes e os meus amigos da Litoral. E toda a minha família Souza e Pereira. E hoje, Solzinha, eu vou lá fazer as minhas compritas na Pisalho Calçados, voucher que eu ganhei aí na Litoral.
0: Que legal!
1: Porque quem ouve a Litoral fica muito mais legal. Ainda ganha prêmios. Beijo.
0: Parabéns. Aproveitem. Depois você tira a foto aí pra gente e manda pra gente aqui pro WhatsApp ou marca a gente lá no @litoralfm. Tá bom, gatona? Parabéns. Lijana.

0: Ei, sol maravilhosa, bom dia, boa segunda-feira, uma boa semana para todos nós e bora curtir o litoral, que é a melhor. Manda aquele alô especial para a galerinha Cidade Continental, para todo o grupo aí da nossa galerinha, estamos tudo junto, para o meu marido Ed e meus filhos Renan e Tainá. Sol, uma semana abençoada para nós, bora. Amém. Que bora. Na litoral, eu tô legal, Lidia Scarpa, Cidade Continental.
1: Beijo, gatona. Resultado de promoção. Quem vai curtir o Vital nesse final de semana de camarote? Camarote Pega no Cavaque, Mãe Joana, para curtir Banda Eva, Bel Marques, Xande de Harmonia e muito mais no Sambão do Povo, 11 de outubro. Ela, Kate Cristina Caetano de Souza. A Kate é de Nova Canaã. Final do telefone 4963. Aí, Kate.
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1: Ó, agradecer a todo mundo que esteve comigo até agora, desde 5 horas da manhã. Muito obrigada. Continue sintonizado, porque tem mais músicas, tem mais prêmios. Uma segunda-feira maravilhosa para você. E amanhã nós temos um novo encontro marcado às 5 da manhã. Beijo, fui.
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4: Muito bom dia, meu povo!
5: Chama, boneco!
4: Espalha pra geral que o Bruninho chegou na Litoral nessa segunda-feira deliciosa. Que dia lindo! Céu tá azulzinho, molecote! Hoje já tá tão bonito que tá se chamando Bruninho. Segunda-feira boa, hein? Ah, todo mundo acordando hoje naquela manhãzinha, naquele pique de boa semana. E espero que seja uma semana maravilhosa pra você também. Hoje, dia 5 de outubro de 2026. E seguimos aí na reta do feriadão, porque semana que vem tem feriado, molecote. Não que eu vá, mas esse feriado nós vamos curtir aonde? Vem com o Bruninho, 999-86-1050. A sua alegria da manhã tá chegando na Litoral. Você participa pra ganhar presentes, porque hoje eu tenho ingresso e eu quero te dar, molecote. Quero te dar presente, seu calabreiro. O que eu tenho aqui? Daqui a pouquinho eu vou trazer presente pra você. Daqui a pouquinho eu vou ver o que eu tenho aqui pra te dar. Mas, ó, vem me dar bom dia. Como é que foi seu final de semana? Foi um fim de semana bom? É? Curtiu muito? Votou, molecote. Isso que é importante. Exercer a cidadania. Se votou ontem, tá de boa. Só vem, segundo!
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4: Educados e educadas, só pra não perder o costume. Cadê o meu bom dia?

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1: Sou Marina, de Terra Vermelha. Que rádio eu ouvi ontem à tarde? Ah, Litoral, né? Como sempre. Na Litoral eu tô legal.
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0: Na litoral eu tô legal, ferrugem, arrependidaço, bom dia!
1: Bom dia! 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
0: Você tá na litoral, a número 1 no Ibope, são 10h24, bom dia, vem ouvir o Bruninho, vem mandar sua mensagem, seu bom dia aqui pro 999-86-1050, quero saber qual é a boa de hoje, segunda-feira. Essa segundona delicinha. Quero mandar bom dia pra ele, Diego de Guarapa, meu parceiro. Fala aí.
2: Bom dia, Bruninho. Ele, oi. Diego de Guarapa, tô na área. Estamos aqui fazendo aquele rebaixo.
0: Uh-huh.
2: E aí, Bruninho, você quer dar e eu quero ganhar. Libera esses vital aí,
0: você,
2: Bruninho.
0: Você quer o quê?
2: Libera meu vital, rapaz. Tá chegando final de semana aí, minha mulher é baiana. Se eu não ganhar o vital, você vai me dar um prejuízo. Que eu vou ter que levar de todo jeito. Valeu, abraço.
0: Tá bom, Eli. Fica ligado. Qualquer momento tem mais ingresso na litoral. Vital é nessa semana, hein? Estamos na reta do Vital. Vital, sábado e domingo, maior carnaval fora de época da região sudeste. Bom dia pra Melri do Vale Encantado. Oi, Melri!
3: Bom dia, Bruninho Molecote.
0: Oi.
3: Bruninho, o dia tá tão lindo que tá se chamando Bruninho e Melri.
0: Ai,
3: que aqui
0: delícia.
3: É Melri de Vale Encantado, passando pra desejar uma abençoada semana.
0: Ai, gente.
3: Um dia maravilhoso pra você e pra todos os ouvintes da
0: Obrigado,
3: Rádio Litoral.
0: Minha amiga.
3: Na litoral, eu tô legal.
0: Então chama
3: Molecote.
0: Beijão, Melri, bom dia pra Anderson, Marianelli também tá lá me ouvindo, bom dia, Anderson, bom dia pra minha educada, Neuza da Praia de Carapebus, bom dia pro Vavá da Serra também, bora que bora, vamos que vamos, bora que bora!
4: Bom dia, Bruninho, Molecote, bom dia, meu parça, Vavá aqui da Serra, passando pra desejar uma ótima segunda-feira pra todos nós, e dizer que primeiro dia da semana, então vamos trabalhar,
0: segundo.
4: Que ninguém nasceu, pode nascer bonito, mas não nasceu rico, né? Então, temos que ralar. Vamos ralar e lembrando que eu fiz meu papel, cidadão brasileiro, dei o meu votinho lá, né?
0: Que bom,
4: fiz, tinha que fazer e agora aguardar o que tem pra ver pra frente, né?
0: Isso
4: vamos
0: aí.
4: Ver, Deus é que sabe, né?
0: Isso
4: e
0: aí,
4: lembrando
0: do
4: eleitoral, eu tô muito mais que legal.
0: Boa, meu parceiro. Bom dia pra Kate do... lá de Nova Canaã, lá do Nova CN. Gleison Moreira de Vila Prudência também. Fala, meu parceiro, bom dia!
5: Isso! Tá, Molecote, bom dia! Bom dia,
0: Gleison!
5: Bom dia! Beleza, meu irmão?
0: De
5: vamos
0: boa.
5: Junto, meu irmão! Boa segunda pra nós!
0: Pra
5: tudo.
0: Gente!
5: Céu tá vamos pra cima!
6: Molecote!
5: Daquele jeito, é isso aí!
6: Bonito, tá se chamando Bruninho!
5: Pertinho da praia, mas não pode tomar banho na praia!
0: Você tá pertinho da praia, mas não vai! Tem que trabalhar, meu parceiro! Não acho que a vida é só morangos, não! Bom dia pra quem mais? Pra Dilce de São Marcos na Serra. Pra Railan também, meu parceiro. Fala, Railan, bom dia. Mandou foto aqui. Ah, não, essa foto é de mais cedo. Tava lavando louça, agora já não tá mais, não. A Railan deve estar fazendo outra coisa. Jerusa Psy de Guarapari, um beijo, Jerusa. Elisângela Gonçalves de Jardim Camburi, um beijo. E na litoral, a música não para.

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2: Naquele pique, hein? É assim, ó.

0: 19, bom dia, segundo, dia 5 de outubro de 2026 e a segunda-feira da Litoral é diferenciada, porque a segunda-feira da Litoral tem você acordando com a gente com a maior alegria, com o maior alto astral. Então chama na Litoral, 999-86-1050.
1: Chama,
0: moleque! 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E aproveita também para me dar bom dia, meus educados e minhas educadas. Muita gente não acordou ainda, de repente ficou até tarde ontem acompanhando a apuração dos votos. Aí, aliás, já quero falar para você que vem aí segundo turno em breve. Em breve também volta o horário político aqui na Rádio Litoral. A gente achou que ia ficar livre do horário político, molecote. Não ficou, não. Em breve tem mais uma sequência aí de horário político. Vão ser mais 15 dias, né? 15 dias, eu acho. 15 dias. Que é. Mas em breve você fica sabendo. Enquanto isso, vamos aproveitar as músicas que vão estar rolando aqui na programação da Litoral. Quero também dizer aí aos candidatos que foram eleitos, desejar parabéns por essa conquista do novo pleito, aos senadores e deputados estaduais e federais, mas quero dizer que vocês são funcionários do povo. Então é trabalhar pelo povo e você, meu amigo, que elegeu seu candidato aí, lembre-se de cobrar. Porque nos próximos 4 anos, para os deputados estaduais e federais, e pelos 8 anos, no caso dos senadores, você tem que cobrar, e porque eles vão estar representando você e eu também. Eles vão estar representando a gente na Assembleia, na Câmara, no Senado. Então vamos cobrar os nossos direitos. Eles são nossos funcionários. Parabéns pela eleição, mas lembrando que é o povo que coloca eles lá. Então vamos cobrar e muito aos políticos nos próximos anos. Vamos chamar agora os nossos ouvintes que estão lá do outro lado esperando para dar bom dia pro Bruninho aqui na Rádio Litoral. Começar com ela, Cris de Vila Graúna. Bom dia, minha educada.
2: Bom dia, bom dia, bom dia, minha alegria diária. Eu já estou por cá ligadinha te ouvindo. Estava com saudades, viu?
0: Saudade.
2: Beijos, Cris de Vila Graúna.
0: Beijo, Cris. Bom dia para Marcos Gargamel de Jardim Camburi, também tá me ouvindo. Bom dia para Marli, lá de Castelo Branco. Ô, Marli, bom dia. Tá me ouvindo e me fazendo companhia nessa manhãzinha. Que delícia ter você aqui, Marli. Beijo pra Paula Jane, lá de São Domingos na Serra também, minha amiga. Bom dia. Bom dia pro Railan, meu parceiro. Fala aí comigo.
3: Bom dia, Bruninho, Railan Oliveira da Fonte Grande. Passando pra desejar um ótimo dia a todos os ouvintes aí. A você, Bruninho, a Sol aí, a Natizinha, a todos os ouvintes da Litoral. E especialmente o pessoal que tá agora na confecção lá da escola de samba, Romelete, minha sogra Arlesiene. Uhum. Bom dia aí, galera.
0: Beleza, Railan, molecote. Galera de escola de samba já deve estar de bicho, né? Você piscou, já vem aí. É, mais um carnaval de Vitória. Todo mundo já se preparando pra sambar muito. Vamos lá, mais uma. Minha amiga Paty do Ibis, um beijo pra você, Paty do Ibis. Bom dia pra Leciane não, é de Colina de Laranjeiras. Um beijo, Leciane. Tá muito querendo ganhar ingresso aqui pro Vital, até mandou a senha e olha que eu nem tô sorteando esse. Boa sorte pra você quando tiver sorteio, tá?
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0: Na Litoral eu tô legal, é o Natan e o Zé Vaqueiro, aproveita que eu tô obrigado, fechando por aqui, 60 minutos de música, próxima edição 4 da tarde, com o Rolly Berinatzinha, aqui na 102,3. E agora, vamos falar do que tá rolando no mundo do esporte? Vamos falar com a galera do Globo Esporte?
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0: Bate-Bola Litoral aqui na 102,3 com Daniel Marçal nessa segunda-feira. Começando a semana, hein, Daniel? Bom dia, meu parceiro.
2: Começando a semana, Bruninho. Bom dia pra você, pra todos os ouvintes aí da Rádio Litoral. Falar um pouquinho de esporte, diferente do que foi...

0: fase importante de alguma competição, campeonato capixaba, que prevê que em caso de final você só pode jogar em estádios com capacidade superior a 5 mil torcedores, né? Então o Vitória não conseguia mandar os jogos dentro de casa, tinha que ir pro Kleber Andrade, tinha que ir pro Engenheiro Araripe, então não conseguia mandar o jogo em casa. E agora acabou esse problema, vai poder conseguir mandar os jogos em casa, junto da torcida aqui no estádio Salvador Costa, em Bento Ferreira. Então, enfim, essa obra entregue aí que durou quase 3 anos, mas...
1: Caramba, demorou, hein?
0: Mas foi. Enfim, demorou, mas foi. Então fizemos a cobertura lá no sábado, a matéria vai ao ar hoje no Globo Esporte, lembrando que o Globo Esporte voltou ao horário normal.
1: Boa.
0: Pelo menos até sexta-feira, né, Bruninho?
1: Isso aí.
0: Antes de começar novamente
1: o segundo turno
0: no horário eleitoral. Então o destaque local fica para isso. E o destaque nacional, tem como a gente não falar de seleção, né? Aí eu já não aguento mais falar de seleção, Bruninho.
1: Agora acabou, o último jogo dessa data.
0: Nossa,
1: FIFA.
0: Saudade de um Brasileirão, de uma Libertadores.
1: Aí sim, tive coisa boa, mas o Brasil venceu por 4-0, né?
0: Venceu por 4-0, perdão, Bruninho, mas acho que a pergunta que fica é o porquê, né? Por que de marcar um amistoso contra a Índia? Não faz muito sentido, na minha opinião, e acho que é uma opinião bastante incomum dos colegas que trabalham com esporte. Eu acompanhei alguns programas esportivos e a maioria dos comentaristas, dos apresentadores, todos muito em dúvida mesmo do porquê a CBF marcou esse jogo, uma logística totalmente cansativa para os atletas depois de jogar lá do outro lado do mundo, na Austrália, 2 jogos, contra uma seleção, com todo respeito à Índia, mas sem expressão alguma, sabe? Não faz sentido, já que a gente está nesse processo de renovação depois dessas derrotas que machucaram mesmo a seleção, o torcedor, essas últimas Copas sendo eliminados nas oitavas de final, nas quartas de final. Eu acho que o Brasil precisa, primeiro, reaproximar o sentimento do torcedor junto à seleção, ou seja, voltar a receber jogos em território nacional para a gente de fato voltar com essa... Né, Bruninho? Você sabe muito bem, eu tinha jogo da seleção, a gente ficava, pô, ansioso pra assistir aos jogos da seleção.
1: Saudade da seleção dos anos 2000, meu
0: pois
1: parceiro.
0: Pois é, cara, a gente ficava ansioso. Hoje em dia tem jogo da seleção, a gente fala...
1: Não quer ver.
0: Tiver passando, tiver acordado na hora, a gente vai lá, assiste, né? E marcar amistosos com seleções mais relevantes.
1: Sim.
0: No mundo do futebol.
1: Pra ter competitividade, né? Pra competir de verdade.
0: Pra competir de verdade, porque é só assim, porque... A gente viu na Copa, eu tava falando isso agora, nas últimas 3 Copas a gente foi eliminado para seleções que há anos atrás eram seleções sem expressão alguma. Uhum. Bélgica, Croácia e Noruega. Quando você imaginar que o Brasil ia ser eliminado para 3 seleções, ninguém nunca imaginou que isso iria acontecer um dia. Então acho que é de fato trazer esse sentimento pro torcedor e também pro jogador, Bruninho, que essa foi uma crítica que eu ouvi bastante, eu também concordo, dos caras. Você olha o jogo, os caras parecem que estão sem... Sabe? Ah, fez 1-0, fez 2, 4-0. Cara, a gente tem que ganhar de 8 da Índia. Não é de 4, não. É de 8, é de 9. É marcar em cima, é pressionar. E você vê que os caras ficam ali acomodados. Então tá faltando isso também dentro de campo. Junto ao jogador. O jogador ter esse sentimento de novo. Enfim, vamos ver se melhora nessas próximas datas FIFA. Temos jogos, vamos ter jogos mais difíceis, por exemplo, contra o Japão,
1: uhum,
0: que é uma seleção que também está numa guinada muito bacana. Foi uma seleção que nós enfrentamos na Copa e quase deu ruim. Fizemos 2 gols no final e classificamos.
1: Uma seleção que está se preparando aí nos últimos anos.
0: Pois é. Então, assim, vamos ver se a CBF, depois desse jogo, e recebendo bastante pancada, principalmente da mídia e dos torcedores, vamos ver se eles se tocam um pouco mesmo. E para com esse negócio de, vamos fazer esse negócio aqui na Índia, porque vai trazer dinheiro, blá, blá, blá. Cara, não, o momento é, de fato, trazer esse sentimento de volta pra gente, e nesses 4 anos, trabalhar a equipe com jogos mais fortes, como você falou, competir de verdade. Primeiro pensar aqui, ganhar uma Copa América de novo, pra depois pensar em uma Copa do Mundo. Então tem muito, muito chão pra gente caminhar ainda aí. Tem que batalhar, porque, né... Já passou da hora da gente mostrar de novo o respeito que a seleção mostrava há anos atrás, né, Bruno?
1: Estamos esperando isso. Boa, Massa, hoje tudo isso e muito mais, daqui a pouquinho, uma da

0: da tarde.
1: Uma da tarde.
0: No Globo Esporte, logo depois do Gazeta Meio Dia.
1: Valeu, Bruninho. Valeu, Marçal.
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2: Bom dia.
1: Bom. 11 horas e 21 minutos, 11 e 21, bom dia pra você que tá na litoral, a número 1 do Ipop. E aí, molecote, acordou cedo hoje pra ir trabalhar, tá de boa? Já tá pensando naquele feriadinho de semana que vem? Ah, que delícia, semana que vem uma hora dessa nós vamos estar curtindo esse feriado, hein? Você vai? Eu não sei, eu acho que eu vou estar trabalhando. Eu folguei no último feriado, acho que o próximo não vai dar pra mim não. Mas aí... Semana reta, reta da semana do Vital também. E semana que vem, uma hora dessa, a gente vai estar descansando do maior carnaval fora de época, né? Lembrando que a Rádio Litoral é a rádio oficial do Vital. E se você tá querendo ganhar ingressos, os últimos ingressos ainda vão estar sendo sorteados aí ao longo dessa semana. Fique esperto aqui na 102.3 para você garantir seu ingresso pro maior carnaval fora de época da região sudeste. É claro que eu tô falando do Vital. E a Lidiana Scarpati de Cidade Continental tá ouvindo, Bruninho. Bom dia, Lidiana, minha linda. Fala comigo. Lidiana. Bom dia, Lidiana.
3: Fala, Bruninho Lecote. Bom dia. Segundou, uma semana abençoada, maravilhosa. E a gente foi votar sim. Ontem foi dia de votação, né?
1: Foi lá votar,
3: e a gente foi lá dar nosso votinho.
1: Isso aí.
3: Beijo pra você. E eu tô muito feliz, né? Sexta-feira meu filhão ganhou aqueles prêmios maravilhosos, hein? Pisar calçado na litoral. E essa semana, bora buscar, né?
1: Ah, é?
3: Preciso ver vocês, hein?
1: Ai,
3: beijo. Na litoral, tô legal. Lidiana Scarpati, da Continental.
1: Delícia, Lidiana. Vem sim, tá? Vamos receber você com todo carinho, seu filho. Traz a Tainá também, aquela lindinha. Ellen Smith, da Vila Rubi, um beijo, Ellen! Bom dia! Bom dia pra Tainara Cristina do Aribiri, minha amiga! Bom dia pra você também! Bom dia pra quem mais? Pro Fábio de Jardim Tropical, meu parceiro! Fechadão com o Bruninho! Pra Josimar também! Fala aí, Josimar, desgramado! Pra Marcos Gargamel de Jardim Camburi, tá falando que hoje é dia de quê? Deixa eu ver, hoje é dia nacional da ave! É isso aí, hoje é dia nacional da ave! Da onde que ele inventa essas coisas? Hoje é dia do passarinho! É isso aí, Marcos Gargamel. Também hoje é dia da promulgação da Constituição de 88. Hoje também é dia do quê? Hoje é dia mundial dos professores. Mas o dia do professor mesmo aqui no Brasil é semana que vem. É dia 15. Você quer o dia mundial. Não sei de onde que ele acha que é o dia mundial, mas é isso. Marlene Silveira, minha amiga, bom dia, bom dia!
4: Bom dia, Bruninho, molecote!
1: Oi, minha molecota!
4: Estou ligadinho na litoral,
1: tá bom,
4: a número 1 do Brasil.
1: Do Brasil!
4: Tchau, tchau, um abraço!
1: Beijo, Marlene, sempre ouvindo o Bruninho. Kelly Lima de Maruípe também. Bruninho, tô esperando a senha pra feijoada. Você já tá com fome, mulher! Ela já tá com a barriga pronta pra comer aquela feijoada. Esperto, daqui a pouquinho tem. Mais um. Oi.
5: Bom dia, Bruninho, molecote. Aqui é Calango, de Jardim América.
1: Ué, Calango.
5: Estamos aqui na Barraca do Osto, final de Camburi, segunda Selei.
1: Ah, é?
5: O sol saiu, cerveja já tá trincando.
1: Ai, que delícia.
5: Bora. Litoral, eu tô mais que legal.
1: Quando eu sair daqui, eu vou passar aí pra você pagar uma pra mim, Calango.
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1: 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Hoje, dia 5 de outubro, é o último dia para apostadores que ainda têm dinheiro em casas de apostas ou jogos online resgatarem os valores. O prazo faz parte do cronograma definido pelo Ministério da Fazenda para o encerramento das plataformas após o governo decidir proibir a atividade das casas de apostas em todo o país. À meia-noite do dia 6 de outubro, a Agência Nacional de Telecomunicações e o Comitê Gestor da Internet vão determinar o bloqueio dos sites e a remoção dos aplicativos em todo o país. A partir daí, não haverá mais oferta de jogos online no Brasil.
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1: As obras do viaduto e mergulhão de Alto Laje em Cariacica avançam para a fase de pavimentação. As equipes estão finalizando a drenagem da via marginal e a contenção em terra armada, etapas que antecedem o asfaltamento. O projeto prevê um mergulhão rebaixado em 8 metros e 2 viadutos. A intervenção também inclui melhorias na drenagem, recapeamento, ciclovia e nova sinalização.
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1: O tradicional viaduto de São Torquato em Vila Velha está passando por reforma. Os serviços incluem a substituição do antigo guarda-corpo de concreto por uma estrutura metálica, além da recuperação de trechos de passarela. Segundo a prefeitura, após as adequações, o viaduto vai receber nova pintura. Ainda de acordo com a administração, as melhorias também alcançam o entorno da estrutura, como a pavimentação da Rua da Marina, na chegada da cidade, na área da Orla, que margeia a Baía de Vitória. O serviço contemplou um trecho de aproximadamente 120 metros de extensão por 7 metros de largura. Localizado sobre a linha férrea de São Torquato, o viaduto é utilizado diariamente por moradores da região e foi alvo de reclamações nos últimos anos devido a condições da estrutura.
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0: 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Turma do Pagode! 11h45, fechando por aqui. 45 minutinhos de música na Rádio Litoral, da sua segunda-feira com o Bruninho. 999-86-1050, deixa eu mandar bom dia pro meu povo aqui. Bom dia pra Jonathan Schmidel, lá de Jardim Campo Grande. Bruninho, hoje é uma segunda-feira muito especial porque minha princesinha tá completando 10 aninhos. E ela também é fã da Rádio Litoral, manda um beijo pra ela aí. É a Ana Júlia. Ô, Ana Júlia. Parabéns, Ana Júlia. Ó, Jonathan Schmid mandou dizer que ama muito você. Ele é a mamãe, tá? É Josimara. Também os irmãos, Kaique, Crislaine e Ana Clara. Um beijo pra você, Ana Júlia. Muitos anos de vida. Que gatinha, velho. Manda uma foto dela aqui, é muito lindinha. Ana Júlia, parabéns. Que vem aí mais um ano de muito sucesso e saúde pra você, lindona. Abraço pro meu amigo Antônio de Alto Laje, meu parceiro, mandou foto aqui do almoço dele, já tá almoçando, só o saladão lá de alface e tomate. Valeu, Antônio de Alto Laje, bom dia!
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0: 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Agora 11h55, vamos fechar nossa manhãzinha aqui na número 1 do Ibope. Vou pro intervalo e na volta tem mais música. No melhor horário de almoço do planeta Terra, não sai daí não.
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6: Boa tarde,
5: minhas delícias!
2: Segunda-feira de boa, molecote, com Bruno e Nath na número 1 do estado. Não tem como ser ruim, não.
5: Tem não, bebê. Só falta você aqui junto com a gente no 999-86-1050.
2: E a parada é a seguinte.
5: Ah.
2: Eu votei pra você, do outro lado, ser o melhor ouvinte do planeta Terra. E você ganhou!
5: É mesmo?
2: Você ganhou, ouvinte da Litoral! Uma salva de palmas pra você que ganhou
5: primeiro
2: essa
5: turno,
2: eleição.
5: Hein? Ganhou de primeira.
2: Primeiro turno.
5: Rapaz, nossos ouvintes são diferenciados
2: são
5: mesmo.
2: São diferentes mesmo, eu sei disso.
5: Rapaz, parabéns a todos vocês que ganharam nas nossas eleições.
2: E eu tenho mais. Vou te dar ingresso pro Vital por causa disso.
5: Olha só, a parte de convites para você poder curtir na arquibancada do domingo.
2: Dia 11 agora.
5: Manda a senha.
2: Vital na Litoral.
5: 999-86-1050.
2: Aqui, não tem jeito. É a rádio que todo mundo ouve.
5: Até a concorrência.
2: Isso é, principalmente.

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3: Bora, molecote! Na Litoral eu tô legal e você tá ouvindo o Bruninho Night no horário de almoço da Litoral. E claro que você pode participar, né?
4: Exatamente. Aqui no 999-86-1050. Fica à vontade, bebê.
3: À vontade, mas nem tanto, porque aqui tem regras.
4: É, por favor, né? Se controle-se.
3: Se controle.
4: Se controle-se.
3: Vamos lá, vamos começar a chamar aqui o nosso amigo.
4: Quem?
3: Amigo!
5: Boa tarde, Bruninho, Natizinha, tudo bem? Segunda-feira, uma semana boa pra gente. E só tem uma coisa a dizer: a vida do rico é diferente.
4: Você foi pra Pedra Azul? O Léo Pessana foi pra Pedra Azul esse final de semana, não foi?
3: Foi não, mas ontem ele tava numa cachaçada em Jacaraí, porque você ouviu como é que a voz dele tá?
4: É,
3: ele tava numa
4: Léo
3: cachaçada.
4: Ele te convidou?
3: Convidou não.
4: É, Léo Pestana.
3: A cachaçada que o Léo tava ontem lá, aqui, ó.
4: Não se faz mais Léo Pestanas como antigamente.
3: Não, não se faz. Já foi meu amigo, agora...
4: Inimigo.
3: Agora fica lá, ó, na dele lá.
4: É isso aí, Léo Pestana.
3: Deixa eu ver mais quem. Flávia Cristina de Maria Ortiz tá me ouvindo. Também a Adriele Bragança lá na Ilha das Caeiras. Um beijo. Tá querendo saber aonde?
4: Aonde?
3: No Vital.
4: E pra você concorrer ao seu par de convites pra curtir na arquibancada do domingo. Domingo agora, hein? Manda senha.
3: Vital na Litoral.
4: 999-86-1050.
3: Quem mais tá ouvindo a gente? Vamos ver, vamos procurar aqui. Oi!
6: 99. Chama, molecote!
4: Chama!
6: Musa dos aplicativos, Natizinha!
4: É eu!
6: Tudo bem com você?
3: É o Magno! Fala, Magno!
6: Estamos aí cotando na alta nos aplicativos, dia ensolarado! Final de semana. E aí, como é que estão vocês?
3: Não como você, meu parceiro.
6: Não estou bem como vocês, mas pretendo. Ouvindo ela, Litoral. A número do Ibope. Porque na Litoral eu sou muito mais que legal. Aquele abraço.
3: Beleza.
4: Ai, é isso, né? É os nossos ouvintes queridos.
3: Ó, o Gilber Uber tá aqui também.
4: Cadê o Gilber Grupo?
3: Bota o Gilber Uber aí.
7: Muito boa tarde, Bruninho Molecote. Boa tarde, Natizinho. Boa tarde do melhor ouvinte do mundo, os ouvintes da Litoral. Gilber Uber passando aqui no melhor horário de almoço do mundo para desejar uma ótima semana para todos. Ah. E também, Bruninho, desejar um feliz aniversário para ele. Ô, embaixador do moto aplicativo, Gabriel Santana. Meus parabéns. Que papai do céu te abençoe com muita paz, saúde, prosperidade, tudo de melhor na sua vida e na sua família. Curta bastante, aproveite seu dia, porque o Gilber Uber, no Gilber Grupo do Gemidão, ouvindo a Litoral com Bruninho e Nath, tá muito mais legal.
4: Confusão,
7: nós estamos juntos,
4: beijo. Meu Deus do céu.
3: A confusão, Gilber Grupo.
4: Você tá doido?
3: É isso aí. Ó, você continua mandando mensagem? 999-86-1050. Quero saber qual é a boa do seu almoço.
4: Conta pra gente aqui que a gente tá te esperando, bebê.
8: Monte momento!

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1: Meio-dia 37.
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1: Eu quero saber o seguinte. A segunda-feira de vocês aí, tá de boa? Tá tranquilo? Sem brigar com ninguém no grupo de WhatsApp? Se no dia seguinte da eleição... Gente, eleição
2: eu
1: acabou.
2: Acho que ontem já começou as brigaiadas tudo ontem, rapaz.
1: Não, mas beleza, acabou. Quem tem seu candidato aí, que foi ou não foi, já tá tranquilo. Agora, a gente não pode brigar com os parentes, com os amigos, com a família. Eu sei, a gente fala essas coisas. Eu sei que tá tendo briga
2: aí. Mas sempre tem
1: grupo
2: briga.
1: Grupo de WhatsApp deve estar um inferno.
2: Tá bombando. Tá só as cores lá brigando.
1: Deve estar um inferno. Mas, gente, vamos parar com isso.
2: Não vale a pena, não.
1: Isso é em outubro. Há dois meses do Natal.
2: No Natal tudo se resolve.
1: Ou não.
2: Ou não, né?
1: Mas paga essa brigaiada boba aí, gente. Agora acabou a eleição, sim. Primeiro turno, a maior parte. Ainda tem mais um pouquinho até o final do mês aí. Mas sempre vamos manter a coerência entre os amigos, os familiares, tá bom?
2: Rapaz, né? E é isso. A boa vizinhança, né? Uma relação boa. Não perder a amizade, não perder o carinho, o respeito que a gente tem um pelo outro.
1: Isso aí. Por exemplo, esse aqui a gente nunca pode perder o carinho e o respeito por ele.
2: Aí também depende.
1: Vai, né?
2: Não, aí não dá, né?
5: Minha amiga Nath, Matheus, eu tô fazendo uma caminhada aqui na quadra, aqui eu trabalho, sol quente, muito calor, hein?
2: Sol quente.
5: Muito calor. O litoral tô legal.
1: Ai. Porque sabendo aí que ele saiu lá do grupo do Gemidão, o pessoal
2: Mentira.
1: Tá chateado, é.
2: Por que você fez isso,
1: ele
2: Matheus?
1: Ele saiu do grupo do Gemidão, do Juberuba, isso não se faz, cara.
2: Nossa, ele tá... A fama subiu na cabeça. A fama.
1: Pessoal, manda de novo pro Matheus lá pra ele voltar pro grupo do Gemidão.
2: Matheus,
1: você tem um link
2: hashtag
1: aí?
2: Volta pro grupo, vou mandar pra ele de novo.
1: Manda aí pra ele de novo, que ele não pode sair do grupo do Gemidão.
2: Não,
1: lá
2: tem o nome dele lá, Gemidão, e vai sair do grupo?
1: É um grupo especial pra ele.
2: Ah, não dá.
1: Agora eu quero saber qual é o almoço de hoje do Antônio de Alto Laje.
2: Fala, Antônio.
1: Qual que é a marmita de hoje, meu amigo?
6: Antônio? Boa tarde, Bruninho. Boa tarde, Natizinha,
2: boa tarde.
6: Sua linda. Ó, como estamos na hora do almoço, olha o almoço aí, ó.
1: Bonito.
2: Almoço aí,
6: uma
2: ó.
6: Saladinha, cebola, cebola, tomate, alface,
1: almoção
6: branco e roxo.
1: Almoço bonito, Natizinha.
6: E um feijãozinho manteiga com linguiça.
2: Com linguiça.
6: E uma carninha de porco frita e uma batatinha grelhada no meio junto, ó.
1: Não,
6: frita também, junto com a carne.
1: Tá bom.
6: Bora que bora, o gato branco
1: fome.
6: Charmoso e cheiroso.
2: Só a gordura hoje também, só a fritura.
1: Depois de ter tomado meu manjaro de hoje, se eu comer isso aqui ele hoje, eu vou...
2: Você sabe, né? O que vai acontecer?
1: É daqui direto pro banheiro, Antônio.
2: Você tá...
1: É direto pro banheiro.
2: Isso se chegar.
1: Isso se chega. Vamos lá, agora é meio-dia e 40. Vamos com mais uma do Panda Sem Moderação.
2: Bora.

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1: Junto com o seu nome completo e onde você mora.
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1: Vamos lá com a participação do povo. Nathzinha, ó, mensagem muito importante aqui. Pra
3: eu
1: você.
3: Tenho até medo desse
4: para tudo.
3: Lá vem bomba.
1: Fala!
3: Vai,
1: Valdenberg!
5: 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Matheus Torezani, tá no Gilbidão. Gilbi, no puto Gilbidão.
2: Que rádio eu tô
1: ele
2: ouvindo?
1: Voltou.
3: Litoral, é claro. Ah, entendi.
1: Ele voltou, Nadzinha.
3: Tá um aqui, bom ó. Filho, a casa retorna, né? Já diziam isso.
1: Tá aqui a Kelly Lima de Maruípe também. Falou, gente, o Matheus voltou pro grupo.
3: Aê! Todo mundo feliz de novo agora. O Brasil voltou a sorrir.
1: Aê!
3: Ê!
1: E a Rebeca, será que tá já desse grupo aí também?
6: Boa tarde, Natizinha. Boa tarde, molecote. Desculpa pelo meu atraso. Mas já cheguei chegando. Uma nova segunda-feira de bênção e saúde pra todos nós. Sou Rebeca Andrade, de Colatina. Aí, molecote.
3: Oi.
6: Não mexe nas minhas gavetas. Beijo pra todo mundo. Beijo, beijo.
1: Não achei nada nas gavetas.
3: Rapaz, quem procura acha, né? Acho que é melhor não procurar, que vai encontrar.
1: Aí, ó.
3: Ai, ai.
1: Ó, o Antônio de Alto Laje tá falando da carne gordurosa dele lá.
3: Lá vem.
7: Boa tarde, Bruninho e Natinho. Ó, você falou que a carne tá gordurosa, mas a carne tá gordurosa não, viu?
1: Tá, não, tá mais,
7: eu
1: não?
7: Eu frito ela sem gordura nenhuma, você só frita... na água,
1: ai,
7: entendeu?
1: Frita na água.
7: Ah. Não tem gordura nenhuma aqui não, que eu tiro a gordura todinha.
1: Aham.
7: Uhum. Uma pessoa
1: é fitness.
7: Que deu fit, eu não
3: fala,
7: posso ficar
3: né,
7: comendo gordura muito gordura assim, gordurosa assim não, tá bom?
1: Ele é fitness,
7: Antônio de Alto Laje, um gato branco charmoso e cheiroso.
3: E quer ir
7: na feijoada do João, aí hein? Tá dá querendo... um jeito aí.
1: Ele quer comer a feijoada.
3: Mas ele não é fitness?
1: É verdade. Da feijoada você gosta mais do que? Você gosta de comer a orelha, o pé ou o rabo? Ou ele gosta da linguiça da feijoada? Porque a feijoada tem gente que
3: cada
1: gosta
3: um completa. Gosta de um jeito, né?
1: Tem gente que gosta da feijoada completa.
3: Não
1: ali.
3: Podemos que julgar ninguém. Ouvindo. Cada um gosta da sua claro. Forma.
1: Orelha, tem um
3: o
1: focinho.
3: O importante é gostar.
1: E tem gente que come feijoada sem nada. Aí não é feijoada. É, feijoada sem orelha, sem focinho, sem rabo, sem o pé, aí é feijão. Feijão
3: é. Comum. Feijoada, graça, tem os negócios. Tem a farofinha também, né?
1: Oxe. Que... Aí, rodelinha de laranja. Pra poder dar aquela queimada na gordura depois.
3: É pra desintoxicar.
1: Ô, Max Vinícius da Praia de Gaivotas.
3: Cadê ele?
1: Perguntando se falta muito pro Vital. A expectativa é boa, porque é a primeira vez que ele vai pro Vital.
3: Olha só, arrasou,
1: boa,
3: hein?
1: Boa, molecote.
3: Já tá chegando nesse final de semana.
1: Não falta muito não, tá chegando a hora. Ó, Vanderlei aí.
8: Boa tarde, molecote. Boa tarde, Natizinha, Natizinha, boa. Molecote, Natizinha. É, do Margosa de Lóis Jurubeba. Vamos que vamos,
1: vai,
8: Natizinha.
1: Jurubeba.
8: Segundo, Natizinha, manda alô pro meu amigo carreteiro Anderson, vulgo Papai Noel. Uhum. Manda alô pra ele lá, tá te ouvindo descendo a Serra de Fruteiras.
3: Uhum.
8: Na Litoral eu tô quase que é legal. Vou pra cima, Bruninho, que descendo é contra mão.
1: Nesse pique.
3: Valeu, é aí, isso, Cláudio. Abraço pra você.
1: Cadê a Geni? Também tá ouvindo. Oi, Geni! Valeu, Geni! Gleison Moreira de Vila Prudêncio. É isso aí. O que você tá fazendo aí, Gleison, por aí? Vila Prudêncio. Mandou vídeo aqui, Nadzinha. Mandou videozinho aqui, tá lá. É, tá lá. Mandou o videozinho dele. É isso. Valeu, molecote.
3: Tá fazendo alguma coisa. Mandou tá um videozinho fazendo... de um segundo aí.
1: É o quê? É um churrasco que ele tá fazendo? Ah, é um churrasco. Agora que eu tô vendo aqui, é um churrasco.
3: Ó, que chique.
1: Bicho, hoje é segunda. É.
3: E tem dia pra fazer churrasco?
1: Tem, sábado e domingo.
3: Não, tem dia não. Eu queria ter comido um churrasco hoje, hein?
1: Ah, eu também. Meu
3: nossa.
1: Sonho.
3: Nossa. Quem dera. Deus me livre, mas quem me dera.
1: Você não comeu churrasco, mas você vai ouvir o Caetano de Cachoeira que tem tempão aí que não manda mensagem pra gente. Na verdade, ele manda todo dia que a gente não roda, né?
4: Boa tarde, Dora. Boa tarde, Bruninho. Agora, boa tarde, Natizinha, Torre Gêmea, Caetano City, novamente, Borcá. Mandar os parabéns aí pra dona Antônia Soares Brito, 93 anos, 93. Lá em Pacotuba. Rapaz. A relação pro meu amigo Guimarães, lá na Sambra, lá. Rogério Caetano, da RC Rações na Sambra. Robin Rafael, da RC Manutenção Industrial, Caio Debona. Lá em Sotu, no Cantinho Feliz, lá o Pesquepag do Titio Aguinaldo. Tá todo mundo conectado e curtindo. Renata Fiore, Hudson Leal. É, lá na, lá na Santa Clara, lá o Edinho Carreiro com 3R, original, com imitações, Anderson Costa, Carlos Costa, Janine, Manusso, Ricardo, na Litoral, outro legal.
1: Valeu, Recorde. O B23, Nadia, a música não para.

0: dela.
1: Oi. Oi, Osélia.
2: Boa tarde, Natizinha. Boa tarde, Bruninho. Cheguei do trabalho, já estou ligadinho em vocês, tá? É, Natizinha, você viu só Bruninho curtindo o final de semana, luxando nas montanhas capixadas?
1: Luxando e devendo, né?
2: Bruninho tá demais, hein?
1: Devendo,
2: né?
1: Devendo.
0: Você viu, né?
1: Devendo. Marinete, ô Marinete!
0: Não vou nem falar nada.
1: Ah, Marinete.
3: Bruninho, boa tarde. Ah. Mandar uma outra nós aí de Minhas. Nete.
1: A Nete
3: famosa. Como é que faz pra ganhar esse ingresso aí da Vital?
1: A famosa Net de Linhares. Como é que faz pra ganhar ingresso pro Vital?
0: Manda a senha aqui no nosso WhatsApp, a senha Vital na Litoral, pra você concorrer ao seu par de convites.
1: Manda aí, boa sorte. Ô, Patrick Los Neto, tá na estrada também, Nadzinha.
0: Abraço pra você, Patricão.
1: Ele tá com uma foto de um queijo aqui.
0: Ah, mas não vai chegar pra mim não, né? É meu aniversário, ele me deve um queijo há anos,
1: aí,
0: é capaz dele vir aqui trazer o queijo e entregar pra Sol.
1: É verdade.
0: Falar que sou eu.
1: Ele acabou de mandar foto de um queijo, acho que vai chegar, hein?
0: É meu aniversário, hein? Não me promete as coisas, não cumpre não, hein, Patrick?
1: Tá vendo, hein, Los Neto?
0: Aí eu vou ficar chateada agora, hein?
1: Na outra vez não tava, não?
0: Na outra vez tava até de boa. Agora eu fico chateada, agora tem um sentimento.
1: Ah, então tá bom. Ô, Adriana Azevedo, da Praia de Taparica, um beijo, tá torcendo pra ser sorteada também o Clássico do Aribirim e o Guilherme Menezes, lá em Colina de Laranjeira.
0: Eli Diego, o Arapari também tá querendo, meu Kia de Santo Inês, mandando abraço pra irmã Edileuza, Ivani Lopes de Interlagos Linhares e o Marcelo Construtor também.
4: Oi. Boa tarde, Bruninho, boa tarde, Natizinha.
1: Oi, Eli
4: Diego de Guarapa, tô na área.
0: Foi só falar.
4: Novamente. Manda um beijo e um abraço pra minha esposa Viviane, hoje a gente completa 7 meses junto. Tamo aí na luta aí. Como se diz, Natanzinho. Amor, sou só teu, moleque. Beijo, amor da minha vida, minha paixão.
0: Que isso, gente? Que declaração.
1: Amor pra mais de metro,
0: amor, sou só teu, mulher.
1: Sou só teu, mesmo.
0: Ui.
1: Ui.

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0: adorável, eu tô legal, Simone Mendes, erro gostoso. Que delícia. 15 pras duas, intervalo já já tem mais.
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0: Resultado de promoção saindo par de convites pra curtir no Vital. E quem faturou? Arquibancada domingo, hein? Quem faturou foi você?
1: Eu?
0: Milane da Vitória Ribeiro. Final de telefone 2926 de Manuel Plaza.
2: Você ganhou! 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
3: Para, papá!
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3: Papararam, papá! Segundou, hein, molecote? Amanhã a gente volta, né, Nath?
0: Exatamente, a partir do meio-dia no seu horário de almoço, bebê.
3: Valeu, molecote.
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0: eu sou legal, é o Léo Santana e o Pablo, ou ele ou eu.
1: Melhor ele ou eu.
0: Ah, depende. Quem ele vai pagar a conta?
1: Deixa ele, então.
0: É isso aí.
1: É melhor. Deixa lá.
0: Mas, Nath, vamos direto com a participação do povo. Tem muita gente pra dar boa tarde aqui, Nath.
1: É, quem tá aí?
0: Quem tá aqui é Luiz Corujão. Quer saber que dia que é hoje?
2: 5 de outubro. Ah. Primeira, segunda, serei do bem. Boa tarde, Bruninho. Boa tarde, Natizinha. Boa. Boa tarde, meus amigos e amigos do grupo. Moradores do bairro Bonfim, ouvindo aqui só. Luiz Corujão, do bairro Bonfim. Bruninho e Nath, divide o que eu tô fazendo. Comendo um filé de tilápia e tomando aquela
1: gelatina.
2: É nóis, vamos que vamos. Se liga na editorial que você fica mais que legal.
0: É quem?
1: É nóis.
0: Oi. Oi.
1: Ah, não.
0: Oi.
1: Ah, não. A trilha até acabou, não.
0: Já acabou, não. Não dá,
1: não. Não, não, não, não, não. Errou,
0: eu
1: errou.
0: Quero saber, Luiz Corujão tá no grupo do Gimidão, será?
1: Eu espero que sim.
0: No
1: que
0: Gilber ele é, Grupo?
1: Ele é peça fundamental. Se ele não estiver, vou mandar o link pra ele agora.
0: Tem que mandar pra ele participar.
1: Pra ele fazer parte do Gilber Grupo do Gimidão.
0: E mandar lá no Gilber Grupo, que ele tá tomando a geladinha dele.
1: E vai avisar pra galera o dia que é hoje, né? Porque se ele não informa o dia que é hoje...
0: O pessoal não sabe.
1: Aí ninguém vai saber que dia que é hoje.
0: Vanusa Brioli.
3: Boa tarde, Natizinha. Boa tarde, Bruninho. Vocês que são as alegrias das minhas tardes, meus
0: Ai,
3: dias. Eu amo ouvir vocês, me divirto bastante.
0: Delícia.
1: Lindeza, beijo.
0: Marinette, também tá ouvindo. Oi.
4: Cadê? Nath, como que eu liguei o rádio agora? Eu nem sabia que você tava aí. Uma boa tarde pra você também, bebê.
1: Obrigada.
0: Eu nem sabia que você tava aqui, Nath.
1: Ai, gente, eu trabalho todo dia esse horário. Tem só 7 aninhos já trabalhando.
0: Lúcia Braga de Vila Graúna, Francisco de Santinei.
5: Boa tarde, Nathzinha.
1: Boa.
5: Boa tarde, Bruninho. Boa tarde, boa tarde, galera da Litoral. Boa segunda-feira pra todo mundo aí, hein? Que Deus abençoe a todos. Vamos que vamos.
1: Vamos que vamos.
0: Adriano da Paixão tá ouvindo também, Margarete Cobb de Soteco, Lidiana Scarpati de Cidade Continental.
1: Um beijo pra vocês, beijo aqui também pra Milane do Manuel Plaza, Ivani Lopes de Interlagos, beijo pra Vanusa Brioli e a Lúcia da Fazenda das Flores.
0: A Silvânia Rosa lá do CN, Fernando Siqueira também e Gil Schwarzenegger de Jardim América.
1: Abraço pra vocês, aqui descarregou tudo, foi?
0: Então tá bom isso aí.
1: Foi de arrasta.
0: E você continua participando no 999-86-1050.
6: Existe uma teoria que se chama 90-10, onde uma pessoa tem 90% daquilo que você procura em alguém, só que você foca naqueles 10% que falta. Aí você sai pra rua, se aventura, e realmente você encontra aqueles 10%, mas não se deu conta que perdeu os 90%.

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1: Se liga, quem não votou no primeiro turno das eleições pode votar normalmente no segundo, tá? Marcado para o dia 25 de outubro. Desde que o título esteja regular. Cada turno é considerado uma eleição independente. A ausência no primeiro turno, porém, precisa ser justificada separadamente até 3 de dezembro. A votação no segundo turno será de 8 da manhã às 5 da tarde, no horário de Brasília.
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1: Se liga! Pam, pam, pam, pam, pam. Terminando nesta quarta-feira, dia 7, as inscrições para a seleção de guarda-vidas da Prefeitura de Vitória. São 25 vagas imediatas, além de cadastro de reserva com remuneração de R$ 2.010,89. A carga horária é 200 horas mensais em regime de escala. Para participar é preciso ter ensino fundamental completo e curso de formação de guarda-vidas ou revalidação. As inscrições podem ser feitas até às 11h59 pelo portal de seleções da Prefeitura.
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1: O grupo Capixaba de Bem com a Vida lança no feriado de 12 de outubro o projeto Tô em Casa, em Vila Velha. A programação terá 10 horas de pagode e 28 convidados, com entrada gratuita na pista. Entre os nomes estão Pele Morena, Glauco, Flavinha Mendonça, Breno Bernardo e Samba DM. O evento começa às 2h no Sindipães, em Novo México. A primeira temporada terá 4 edições, passando também por Vitória, Serra e Cariacica.
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0: últimas participações aqui, Nadinha. Toca a Tati. Oi, Tati.
1: Oi, galera, ouvintes da Litoral. Tô passando para desejar um feliz aniversário pro amor da minha vida.
0: O que é o amor da sua vida?
1: É embaixador do Moto Aplicativo, Gabriel Santana. Amor, feliz aniversário, muitos anos de vida. Que Deus continue abençoando nossa vida, tá? Beijo e fica com Deus.
0: Delícia, é parabéns isso, pra né? ele, molecote, o embaixador.
2: Happy birthday!
0: Agora 12h54, tem mais. Olha só, Nadzinha!
3: E aí, galera global. Da Litoral! Tô até falando um pouquinho mais baixo, porque hoje eu tô meio global, sabe? Tô aqui no Rio de Janeiro. Segura essa aí, viu, Bruninho? Viu, galera? Viu, Natizinha? Tô aqui no Rio de Janeiro, nos estúdios da Globo, pra mostrar pro pessoal do Espírito Santo, essa semana ainda, as novidades de mais um reality show que tá chegando na tela da TV Gazeta, terça-feira que vem.
2: Chique.
3: Chefe de Alto Nível é o nome do reality. Segunda temporada. E aí a gente vai arrebentar a boca do balão, porque a gente vai buscar o chefe de alto nível. São três cozinhas, e eu vou falar pra vocês, tô em frente a elas aqui agora. É um prédio, assim, de três andares dentro de um estúdio. Você consegue imaginar? Eu vou até mandar uma foto pro Bruninho e pra Nadzinha, pra eles montarem aí depois, mostrarem pra vocês. Porque o negócio é de louco. Então, tô aqui, não sei como é que tá a vida de vocês aí. Ô, Bruninho, Nadzinha, eu acabei de almoçar. Um cardápio,
0: coisa gostosa.
3: Um menu, tem que falar chique.
2: Menino.
3: Feito por um chefe campeão do ano passado. Vocês não têm ideia do que eu almocei.
0: E a Ana Maria, entendeu? Tá aí?
3: Bem, eu vou até embora. Depois eu mostro tudo na TV Gazeta, viu? Fica de olho aí que semana que vem tem essas novidades aí na tela da TV Gazeta. Reality novo pra gente acompanhar, viu? Paz e bem, tá?
0: Boa.
3: Fiquem bem aí. Ô, Bruninho.
0: Oi.
3: Bicho, vai subir muito o sarrafo pra você fazer um churrasco pra mim depois.
0: E o Loyola também, ele só tira onda, né, Natizinha?
2: Exatamente, tirando maior onda agora, querendo saber mais sobre o chefe de alto nível.
0: E hoje, ele que traz as novidades da TV, hoje ele não tá aqui pra falar, mas hoje começa o Rock Santeiro na TV Gazeta.
2: É mesmo.
0: Daqui a pouquinho. Ô, saudade do Rock Santeiro.
2: Acabou. Não é da minha época, não.
0: Eu gosto. Nadzinha, tô indo embora, hein? Vazei no capinado, mas amanhã eu tô de volta.
2: E eu continuo por aqui até as 5 e Hollywood já tá chegando.

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1: Ei, boa tarde, na Litoral eu tô legal, são 3 horas em ponto, segunda-feira, dia 5 de outubro de 2026. O molecote já vazou no capinado e ela continua com a gente na sua semana de aniversário.
2: É mesmo, boa tarde, Hollibê.
1: Tudo bem, Natizinha?
2: Tudo ótimo, graças a Deus, e você?
1: Preparada para o seu trintou?
2: 18.
1: Desculpa, foi mal.
2: Bom, não esquece.
1: Eu confundi.
2: Por favor, não faça a gentileza de não esquecer mais dos meus 18 então, anos,
1: desculpa,
2: tá?
1: Desculpa, não.
2: Nesta próxima quinta-feira.
1: Não está mais aqui quem falou. Passou bem o fim de semana?
2: Graças a Deus, e você?
1: Tudo ótimo. Então, prontos para mais uma semana. Fica à vontade, WhatsApp liberado.
2: É o 999-86-1050, esperando pela sua participação.
1: Muito bem. Começando 45 minutos, direto só de música, sem comerciais, aqui na Rádio Litoral. 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
2: Na Litoral, eu tô legal, são 3 horas 16 minutos, tá rolando a sequência dos 45 minutos direto, só de música, sem comerciais, só aquela pausa pra gente interagir com você. Deixa eu tentar colocar na tela a foto dele, tá aqui, nananã. Vai.
3: Quem?
2: Ele.
3: Que dia é hoje?
2: Que dia é hoje, ô Corujão?
4: 5 de outubro, segunda Celei. Boa tarde, Hollywood. Boa tarde, Natizinha.
3: Boa
4: tarde, meus amigos e amigos do grupo, moradores do bairro Bonfim e ouvindo a Litoral. Luiz Corujão do bairro Bonfim. Eu tô aqui, ó. Litorando a Litoral. A melhor. Tomando uma cachaçinha da boa, comendo uma carne de sol e aquela
2: misturando.
4: Ah, e vamos que vamos. Se liga na Litoral que você fica mais que legal.
3: É nóis.
2: Mas o bicho é brabo, hein? Mistura cachaçinha com a gelatinha.
3: E você, Roger, mistura ou não mistura?
2: Não,
3: nem tomo.
2: Nem tomo. Assim não, meu Deus. Caraca.
3: Ai, ai.
2: E é brabo, hein? Ô, Natizinha.
3: Lá vem.
2: Tem Happy Birthday hoje também, né?
3: Exatamente. Hoje é aniversário de embaixador.
5: Tarde, galera, ouvintes da Litoral. Tô passando para desejar um feliz aniversário pro amor da minha vida.
2: Quem?
5: Embaixador do moto aplicativo, Daniel Santana. Amor, feliz aniversário, muitos anos de vida. Que Deus continue abençoando nossa vida, tá? Beijo e fica com Deus.
3: Amém. Beijo pra vocês, viu?
2: Nem ela aguenta.
3: Não. O embaixador mesmo.
2: Ai, essa é guerreira.
3: Happy birthday pra você também, minha amiga.
6: Luiz Corujão no grupo aí, Bruninho e Nath. Ó, Antônio de Alto Lago, o gato charmoso.
3: Gato charmoso.
2: Eu não entendi o que você falou no início, não, mas obrigado, Antônio, pela participação. Gato charmoso, direto de Alto Lago.
3: Na cabeça dele faz sentido, né, Rolly?
2: Se funcionou, se ele entendeu.
3: Quem sou eu?
2: Tá tudo certo.

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2: Na Litoral, eu tô legal. Daqui a pouquinho, na volta do comercial, tem mais uma edição dele.
3: Tu bora pagodear, bebê.
2: Já.
3: Tava comendo pipoca.
2: Sorte sua. Agora vai. Agora aparece. Muito bem.
3: Tá dando pra disfarçar?
2: Não. Agora há pouco a gente fez a participação do Corujão, que tá tomando uma cervejinha junto com uma cachaçinha.
3: É.
2: E não é só ele.
3: Tem mais.
2: A Cris Carioca.
4: Ei, Litoral.
2: Oi.
4: Tamo junto. De novo. Também tô na cachaçinha.
3: Tamo junto.
4: Daquele naipe.
2: Como é que é?
4: Cachaçinha, daquele naipe.
3: Naipe.
4: Tamo junto e misturado, hein? Amo vocês, tá? Adoro.
2: Eu adoro. Eu acho que já bateu, hein?
3: Você acha, Rolly?
2: Beijão, Cris.
3: Uma leve certeza.
5: Boa tarde, Natizinha. Boa tarde, Rolly. Em horas.
2: Boa tarde, Wesley.
5: Ó, dia 11 é meu aniversário, hein?
2: Ó, mais um aniversariante do mês, então, hein, Netizinha? Wesley, dia 11?
3: Rapaz, a quantidade de librianos que a gente tá encontrando.
2: Rapaz, ele manda abraço aqui pro Wallace, que é o irmão dele, também a cunhada Laudiceia.
3: Um happy birthday, desde já pra você, lindeza.
2: Beijo pra Neuza Silva, de Cristóvão Colombo, mandou aqui, Netizinha, que ontem ela não pôde ouvir você aqui na Litoral, no domingo, porque ela tava de mesária nas eleições, né? Tá perdoada?
3: Tá perdoada, depende, né? Porque é meu aniversário essa semana. Quero ver se eu vou ser tratada como o Oliver Anderson, entendeu? Porque no seu aniversário, Neuza Silva pega até folga. Natizinha, coitada, se sobrar um tempinho, vai lá. Então, Neuza, se sobrar um tempinho, vem quinta-feira aqui me dar um abraço, viu?
6: Boa tarde, arroba Natizinha e arroba Oliver Anderson, aqui é o Gabriel Santana, o embaixador do Bota Criativo. Natizinha, Oliver, passando pra agradecer toda a galera, todos os ouvintes da Litoral, que nesse dia veio me desejar os parabéns, um feliz aniversário aqui pro embaixador do Bota Aplicativo.
2: Senta bem,
6: por isso que essa rádio é a melhor, que tem os melhores ouvintes, os melhores prêmios, os melhores locutores. Nós somos uma família realmente. E na Litoral, eu tô legal.
2: Tá sentindo um pouquinho do que a gente sente aqui, né,
3: o
2: Gabriel?
3: Depende do que você tá sentindo aí, Roger. Fica sentindo vocês só. Eu não quero sentir nada, não.
2: Você vai sentir
3: quinta-feira. Dependendo do que eu
2: quinta-feira você vai sentir, Natizinha.
3: Tô fora, lá ele.
2: Vou colocar aqui na tela agora a participação, a foto dela, dessa lindeza que é a...
7: Boa tarde, Litoral. Aqui é a Lívia, do bairro Planeta. Neta da Cássia. Já fui pro colégio, já voltei. Eu amo animal, já tô cuidando de dois animaizinhos.
2: Olha só.
3: Eu amo animal.
7: Na Litoral, tô legal. Beijo, beijo, beijo!
3: Um beijo, nossa futura veterinária, gente!
2: Lívia, Deus te abençoe, tá? Obrigado pela participação, a sua foto tá aqui na tela do aplicativo e também no site, tá todo mundo vendo você e os seus dois cachorrinhos que você tá cuidando com muito amor e carinho, tá?
3: Lindeza, continua assim, minha linda, gracinha.
2: Deus te abençoe, a Lívia, que é a neta da Cássia, do Bairro Planeta, obrigado pela participação também, tá? Pela sua audiência aqui na Litoral, parabéns pelo seu bom gosto. Matizinha, intervalo comercial na volta, tem...
3: Tem Bora Pagodear.
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Litoral, boa tarde, são 4:11.

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0: na Litoral. Eu tô legal, ele tá chegando. Em fim de semana tem gigante no Vital 2026. Seus ingressos aqui na programação, hein?
1: Exatamente.
0: Então continue ouvindo pra saber como garantir o seu convite pro Vital. Antes de continuar aqui, Natizinha, tem a Jenny ou Geni?
2: Oi, Holly, Natizinha.
0: Oi.
2: Manda beijo pro Noah Vinícius, que tá fazendo 6 meses hoje.
0: Olha.
2: É meu neto.
0: Noah Vinícius, 6 meses hoje, Natizinha.
1: Então, happy birthday.
0: E ela manda aqui beijo também pro Enzo Gabriel, o Arthur, a Tainara, também o Paulo Vitor, a Késia, Matheus e o Daniel. E pede a música Bota Bota, do Limpinho.
1: Eita, vai botando. Um abraço para vocês, para toda a sua turma e um happy birthday, né?
0: Pro Noah.
3: Boa tarde, galerinha da Litoral. Estou aqui na geladaça, tomando a cerveja em frente à minha etapa. Né? Hoje é segunda é sem lei.
0: É mesmo?
3: E estou aqui com a minha amiga Michele, que é aniversariante de hoje. Estamos aqui tomando a geladinha, tá?
0: Então tá bom. Beijo, Lauriene, para Michele, que hoje também faz aniversário.
1: Então, happy birthday.
0: Então hoje pode, né? Hoje pode, Lauriane. Aproveita, hein? Beijo, Michele. Muito bem, tem aqui a participação também. Na hora de rodar, a participação da Rosa Helena travou, mas agora vai.
4: Boa tarde, Litoral. Meu nome é Jean, tenho 12 anos. Jean. Eu moro em Itaoca Pedra, distrito de Cachoeira Itapemirim.
1: Boa tarde, gente.
4: E bom, obrigado.
0: Muito bem, obrigado você pela participação direto de Itaoca Pedra. Mas chegou aqui no celular da Rosa Helena, é o Jean participando direto do sul do estado. Tomara que esteja ouvindo a gente de Vitória, ou ouvindo também por 101.1 em Cachoeiro. Tá bom, Jean? Obrigado pela participação, hein? Quer mandar mensagem? Fique à vontade também no WhatsApp.
1: O 999-86-1050.
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0: Ninguém fica em casa, não.
1: Na Litoral, eu tô legal. Um abraço, boa semana pro André Luiz Moreira, em Jardim Limoeiro.
2: Abraço pro Fabrício Buecker, de boa sorte.
1: Mila, do Forte São João.
2: Robson Ferreira, do Rio Marinho.
1: Beijo pra Natália Majeski, de Vista da Penha.
2: Thaís Araújo, de Nossa Senhora da Penha.
1: Fernanda Peron, do bairro República.
2: Noi, do Santos, de Vista da Penha.
1: Deixa eu ver aqui mais quem, o Francisco Majeski, Vista da Penha também.
2: A Gabriela, do Forte São João.
1: O Wellington de Almeida, de Feu Rosa.
2: Carla Christian, do Romão.
1: Deixa eu ver aqui mais quem. A Daniel Júnior, de Nossa Senhora da Penha.
2: Pra turma de Aracruz, um abraço pra vocês, Márcio Coutinho. E o amor da vida dele, a Rayane.
1: Aí.
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1: Se liga, as agências do Cine do Trabalhador do Espírito Santo têm 5.708 vagas de emprego e estágio disponíveis hoje. Há oportunidades para áreas como indústria, comércio, supermercados e construção civil. Entre os cargos estão analista financeiro, torneiro mecânico, garçom, vidraceiro, auxiliar de serviços gerais e ajudante de carga e descarga. As oportunidades são atualizadas todos os dias e podem ser retiradas do sistema conforme forem preenchidas.
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1: Terminam quarta-feira agora, dia 7, as inscrições para a seleção de guarda-vidas da Prefeitura de Vitória. São 25 vagas imediatas, além de cadastro de reserva, com remuneração de R$ 2.010,89 e carga horária de 200 horas mensais, em regime de escala. Para participar, é preciso ter ensino fundamental completo e curso de formação de guarda-vidas ou revalidação. As inscrições podem ser feitas até às 11h59 da noite pelo portal de seleções da Prefeitura até a próxima quarta-feira, tá?
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1: A Câmara dos Deputados abriu concurso público com 184 vagas para analistas legislativo, sendo 66 imediatas e 118 para cadastro de reserva. O cargo exige nível superior e tem remuneração inicial de R$ 32.070, com jornada de 40 horas semanais. As inscrições começam dia 15 de outubro e seguem até 17 de novembro pelo site do SEBRASP. As provas serão aplicadas em janeiro do ano que vem, nas capitais dos estados e também no Distrito Federal.
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5: Existe uma teoria que se chama 90-10. 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
2: Ah, canção rei! 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

0: na Litoral, Eu Tô Legal, Jota Quest com Negra Lee. Encerrando aqui a participação da Natizinha nesta segunda-feira. Antes de ir embora, Natizinha.
1: Musicão, hein?
0: Musicão. Regravando o Tim Maia. Muito bem, só pra rodar aqui a participação. Não! É isso não. Cadê aqui a participação do Wellington de Feobosa? Assim que atualizar aqui o sistema, fala Wellington.
2: Fala, meu querido Hollywood Anderson, Natizinha, Natizinha. Aqui quem fala é o Wellington de Bairro Feobosa na Serra. Ah. Estou ligadinho em vocês aí. Eu tô meio sumido, mas eu estou ligadinho em vocês aí.
1: Boa.
2: Na Litoral, eu tô mais que legal. Hasta la vista, baby.
0: Muito bem. Obrigado, Wellington, pela participação, hein, de Feobosa. Deixa eu ver aqui mais quem tá com a gente.
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0: Então já segue no arroba @onatizinha.
1: Beijo, boa semana, até amanhã.
0: Um beijo, até amanhã.
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3: Boa tarde, Oliver Anderson. Boa tarde pra você que é o melhor ouvinte do mundo. Segunda-feira, estamos aqui prontos para mais um Segue o Baile. Bora começar a semana.
2: Fim de semana cheio, hein, DJ?
3: Graças a Deus. Muito trabalho.
2: Sexta-feira de evento, sábado.
3: Sim, é. Sexta-feira aniversário, sábado 15 anos, ontem plantão.
2: Eita,
3: tudo
2: nóis.
3: Tudo certo. Hoje eu dormi até as 11 também.
2: Nossa, se tem um cara que tem direito de fazer isso, é você.
3: Com certeza.
2: Muito bem, boa semana pra gente. Fica à vontade, ó. Daqui a pouquinho tem ingresso pro Somos Rock. 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
3: Rubastank.
2: Paralamas, CPM, Detonautas e Paulo Ricardo.

0: Ricardo também. 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DJ Jonas Brown agora já é com você.
1: Bora começar com Chapa NK e Menor K. Amo minha favela.
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0: 102,3 na Litoral, eu tô legal. 5h16, essa é a primeira parte aqui do Segue o Baile Litoral, com a produção feita pelo DJ Jonas Brown. Já já tem mais. Antes de começar, eu chamo daqui abraço e beijo pra Jezebel de Serra Mar. Ela manda beijo aqui pros filhos Thierry Wanderson, pra Tiffany, Stellani Jussara, também Stephanie, os netos Daniel, o Miguel Henrique, Azaf, Benjamin, o esposo Matusalém, lá na Império Diesel, e também as amigas, a colega dela, Danúbia e a Juliana, do posto de gasolina de Nova Almeida. Beijão pra vocês, boa semana, obrigado pela participação, tá?
1: Fala comigo, Holiday Wander!
0: E aí, Bruno?
1: Meu considerado e a Litoral não tem igual. Não tô vendo ninguém pela frente. Chama que é sucesso.
0: Valeu.
1: Holiday, oi. Manda um alô aí pro meu amigo Roberto Pega Nada e Luan da Pescaria.
0: Uhum.
1: Pega Nada!
2: Pega agora nada. Eu pego!
1: E não pode deixar de fora meu amigo Matheus.
0: Certo?
1: Meu Matheus tá entrando agora na Pescaria. Agora eu pego! Pega Nada!
0: Um abraço, Bruno. Obrigado, cara, pela participação. Bruno, Roberto Pega Nada, Luan e também Matheus. Sintonizados aqui na 102,3, ouvindo a programação da Litoral FM. Deixa eu ver aqui mais quem, o Patrick. Deixa aqui um bom trabalho pra nós. Deixa eu ver aqui mais quem tá com a Inescuta. Só não falou aqui onde tá, hein, Patrick. Mas tá na estrada, como sempre. Deixa eu ver aqui mais quem fala, dorme.
3: Boa tarde, Litoral. Boa tarde, DJ Jonas Brown. Boa tarde, Robert Anderson. É o Dorme da Vila Rubi. Meus amigos, ontem o Dorme não bebeu nada. Hã? Pra dia de política. Mas hoje, vou tomar todas pra comemorar de ontem, que eu não tomei.
0: Valeu, Dorme. Obrigado pela participação, hein? Boa semana pra você aqui no nosso WhatsApp 999-86-1050. Deixa eu ver aqui mais quem tá com a gente. Beijo pra Andresa. Andresa Marins, de Aribiri. Também o Robson Ferreira, de Rio Marinho. Deixa eu ver aqui mais quem tá com a gente. A participação também aqui, ó, do Amarildo. Cadê Amarildo? É só achar que é uma de rapidinho. Agora sim.
4: Boa tarde, família Litoral. Boa tarde, Holiday Anderson.
0: Boa.
4: Boa tarde, DJ Jonas Brown. Passando para confirmar a minha presença na melhor rádio do Brasil. Litoral FM.
0: Valeu.
4: Holiday, esse oi. Mês de outubro para mim é um mês muito especial.
0: Por quê?
4: Dia 11 é meu aniversário. Dia 14 é aniversário do meu filho.
0: Olha.
4: Dia 17 é aniversário da minha futura enteada.
0: Olha.
4: Dia 19. Aniversário da minha irmã e do meu futuro enteado. Dia 21,
0: rapaz.
4: Aniversário da minha noiva. E dia 24 é o meu casamento.
0: Oh.
4: Eita lasqueira.
5: Como é que é o nome dele?
4: Tudo certo.
0: Esse é o Amarildo. Amarildo.
5: Amarildo, vamos trabalhar bastante, porque é muito presente, viu?
0: Rapaz, e vai casar ainda.
5: Ô, oh, rapaz. Aqui, falando nisso, é bom que esse monte de gente aí no aniversário faz uma festa só. Pronto.
0: Já que é tudo o mesmo mês, de outubro.
5: Rapaz.
0: Reúne a família inteira, os hein? Futuros, os agregados.
5: Tem aquele aniversário antes do mês que tem na firma?
0: Uh-huh.
5: Ele faz na família lá.
0: Bom, Amarildo, Deus abençoe, cara. Obrigado pela participação e que vai ser um mês muito, muito feliz, então, pra você e sua família mesmo, hein? É isso. E aqui também na firma, ó. Quinta-feira agora, Natizinha. O dia 12, o Marcelo Rangel. Dia 13, Alex Bono.
5: Rapaz.
0: Só nessa semana
5: e
0: que vem.
5: Eu não recebi nenhum convite pra nenhuma festa.
0: É mesmo?
5: Não. Não fui convidado, não.
0: Vamos ver. Há tempo ainda. Vamos ver.
5: Ó, atenção.
0: Intervalo, ai, rapidinho.
5: Intervalo, daqui a pouco a gente tá de volta.
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0: Pois é, fechando aí com ele, toda hora, Karine de Vila Velha.
1: Muito bem, e esse é o Segue o Baile, todos os dias, a partir das 5 da tarde, aqui na número 1 do Espírito Santo. 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Vai ter atração internacional com Rubastank.
0: Rubastank.
1: Também Paralamas, CPM, Detonautas e Paulo Ricardo. Boa, a senha é Bora no Rock Litoral. 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
0: Só showzaço aí. Poxa, mas Ricardo...
1: Paulo Ricardo, o ex-RPM. Pra mim é pra sempre RPM.
0: É, não tem jeito, né? Mas muito show, só tem showzaço aí, bacana demais.
1: E aí vai ser dia 1º de novembro no Shopping Vila Velha e seus ingressos aqui pro Somos Rock.
0: Boa.
1: DJ Jonas Brown.
0: Ah, deixa eu falar aqui que, atenção, informação do trânsito, viu? Ah. Repórter Ari Clenes mandou pra gente aqui. Ó, hoje a notícia do trânsito é, tem dois ônibus quebrados no centro de Vitória, duas pistas obstruídas.
1: Nossa!
0: Na altura dos Correios.
1: Nessa hora?
0: Essa hora é delícia.
1: Nossa.
0: Imagina isso. Dois ônibus quebrados, duas pistas obstruídas. Nesse horário, sinto muito.
1: Deve ser indo pra Cariacica, né? Cariacica,
0: Vila Velha. Cariacica, tá indo pra Cariacica. Meu santo pai.
1: Então, você que vai pegar o centro de Vitória já está a caminho, então já sabe que vai encarar pela frente aí, né?
0: Fica tranquilo, continua ouvindo a Litoral aí. Vai dar certo, tá?
1: Vai, uma hora você chega em casa.
0: É isso aí.
1: Jonas Brown, boa semana pra você.
0: Valeu, cara. Pra nós. Amanhã estamos de volta às 5 da tarde. Todo dia, 5 horas, a gente tá se encontrando por aqui pra levar o Segue o Baile pra você, tá bom?
1: É isso, com o DJ Jonas Brown. Segue lá também, tá? No @ Jonas Brown. E amanhã, 5 da tarde, tem mais. Segue o Baile Litoral.
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1: Na Litoral, eu tô legal, tá no ar o Bate-Bola Litoral, direto da tela, da TV Gazeta, do GE, do Globo Esporte, aqui pra Rádio Litoral. Hoje, Luca Lanes. Deixa eu colocar você na tela, Luca Lanes também. Pera aí. Agora sim, na sua tela, Luca Lanes. Boa tarde, Luca.
2: Muito boa tarde, Holber. Boa tarde a você que nos ouve aqui na Rádio Litoral. Holber, fim de semana agitadíssimo nos esportes. Tivemos Brasil e Índia abrindo a programação no sábado. 4-0 para a seleção brasileira, mas quando eu vim aqui na sexta-feira, eu falei, menos de 5-0 eu vou criticar.
1: Isso aí.
2: E não vai ser diferente. Hoje a crítica vai principalmente para o planejamento da CBF, que faz jogos assim... Contra a Índia, o Samuel Lino fez 2 gols. Como eu vou avaliar o Samuel Lino com 2 gols contra um time da Índia que não conseguia trocar 3 passes em sequência?
1: Seguidos, hã?
2: Como que eu vou avaliar uma seleção que empatou com a Austrália em 1-1 positivamente?
1: Uhum.
2: Então, assim, é uma data FIFA da qual a gente não tira nada, além de uma frustração contra a Austrália, um placar de 4-2 no segundo jogo, que todo mundo falou que foi um bom jogo da seleção, mas assim... Um bom jogo da seleção tomando 2 gols da Austrália, para mim não é um bom jogo da seleção. E um 4-0 contra a Índia, num cenário de um time que não competiu contra o Brasil em nenhum momento, e não por mérito da seleção, mas por demérito de um time muito fraco da Índia, é algo que eu não consigo. Eu não tenho como vir aqui e falar, não, a seleção foi muito bem, fez a obrigação, porque como eu disse, para mim a obrigação era pelo menos 5.
1: 4-0, então foi pouco então contra a Índia.
2: Foi pouco contra a Índia, com toda certeza. Óbvio que o Samuel Lino a gente tem que aplaudir, foi um cara que entrou bem, a gente teve outros jogadores que entraram bem, mas o próprio Pedro, né, mostrou que tem a sua qualidade, dando passe de letra, fazendo seu gol, mas cara... Assim, que não dá pra se empolgar nem um pouco pra pensar que o ciclo vai ser diferente se continuar pegando seleções que não são competitivas. O Brasil ainda vai jogar contra Singapura nesse ano, que é uma seleção que tá ainda mais abaixo do que a Índia no ranking da FIFA. Então, assim, cara, ou começa a armar os jogos pra seleção evoluir e não de uma maneira que muitas vezes eu associo a talvez algo político da CBF pra querer...
1: Jogando pra galera, né?
2: Exatamente. Querer aumentar a confiança e querer também fortalecer relação com outras federações. Então, assim, você tem que realmente programar para preparar a seleção mesmo.
1: Teve um jogo esses dias aí que teve. Foi quem ganhou? De 7-0? Teve um
2: foi
1: jogo.
2: Argentina e Burkina Faso. Mas a seleção sub-23 de Burkina Faso. Então não é brincadeira.
1: Também foi,
2: né?
1: Foi pra galera só.
2: Holber, queria falar sobre mais um assunto aqui. A gente teve a final do Campeonato Brasileiro Feminino nesse final de semana, também no sábado. O Corinthians e o São Paulo empataram por 1-1. O título ficou com o Tricolor Paulista, porque o São Paulo venceu o primeiro jogo por 2-1, exatamente. E aí foi jogar em casa e resolveu com apenas um empate. O São Paulo abriu o placar com o gol da Bia Menezes. E o Corinthians conseguiu empatar depois. Teve um pênalti que poderia virar o jogo, mas a Gabi Zanotti acabou desperdiçando. Ela, que é de Itaguaçu, aqui no Espírito Santo, veterana, principal jogadora do Corinthians, 41 anos, e acabou pecando ali no momento decisivo. Então a gente deixa nosso apoio para a Gabi Zanotti, mas também a felicitação ao torcedor do São Paulo, que conseguiu bater o Corinthians, que vinha numa dominância absurda no futebol feminino. Então acho que vai ser bom também para a gente ter novos campeões e estimular cada vez mais esse esporte que está crescendo cada vez mais na nossa sociedade.
1: Muito bem, esse foi o Luca Lanes aqui no Bate-Bola Litoral. Muito obrigado, Luca, boa semana para você. E não perca amanhã. Amanhã estamos de volta no horário normal agora.
2: Estamos de volta com a tutela agora de Marcelo Scaramella lá no Globo Esporte.
1: Isso, depois do Gazeta, meio-dia na tela da TV Gazeta. E o Felipe?
2: Felipe Souza está de folga.
1: De folga.
2: Vida fácil, né?
1: Assim fica fácil. Amanhã então, não perca, hein? No GE, Globo Esporte na tela da TV Gazeta. E amanhã de volta com Bate-Bola Litoral aqui na número 1.
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0: aí. 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
1: Na Litoral, eu tô legal, são 6 horas e 4 minutos, começando mais uma sequência de 45 minutos, direto só de música, sem comerciais. E agora, como é que eu vou sobreviver sem ele pelos próximos dias? Sim, Alex Bono está de férias, aliás, merece mais do que merecidíssimas férias. Então, Alex Bono, parceiro, você já faz muita falta, bom descanso, você tava precisado, tava quase surtando já, mas é isso. Então conto com a sua companhia aqui, tá? No nosso WhatsApp, 999-86-1050, pra gente tocar aqui essa noite de segunda-feira, certo? Fique à vontade, 999-86-1050 é o número, você sabe. E começando então, 45 minutos direto só de música, sem comerciais, aqui na Rádio Litoral FM.
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2: Na Litoral, eu tô legal, são 6 horas e 24 minutos, são 45 minutos direto só de música sem comerciais nessa segunda-feira. Hoje, no primeiro dia oficial de férias, o Alex Bono, então conto com a sua companhia aqui no nosso WhatsApp 999-86-1050 pra gente curtir juntos muita música e parabenizar o Matheus, não é isso, Neuza Silva? Cadê? Tá, só atualizar aqui minha plataforma, agora sim, agora vai.
3: Boa noite, Holly. Boa. Aqui é Deusa Silva, de Cristóvão Colombo.
2: Sim.
3: Desejando uma ótima noite pra você, pra todos os ouvintes. E eu quero parabenizar o meu sobrinho Matheus, ouvinte assíduo da Litoral, que está aniversariando hoje.
2: Ah.
3: Matheus, feliz aniversário, que Deus continue te abençoando, viu? Te amo. Beijos, e na Litoral eu tô legal.
2: Beijo, Neuza Silva, e parabéns pro Matheus, e Deus te abençoe também, Matheus. Pô, obrigado. Feliz por saber que você ouve a Litoral FM também, tá, Matheus? Abração pra você, que seja um dia muito especial, do jeito que você merece, hein? Beijo pra Rosilene Maria, acabou de chegar aqui sua mensagem. Boa semana, te ouvindo em Nova Almeida. Beijo, lindeusa. Boa semana pra você também, obrigado pela companhia de sempre, de muito tempo, né? Rosilene Maria de Nova Almeida. Bom, e beijo pra Lúcia Braga de Vila Garaúna também. Ô Lúcia, tô respondendo aqui a sua mensagem, tá no WhatsApp. Beijo pra você e obrigado pela participação de sempre também, de muitos, mas muitos anos. 6h26, continuando com 45 minutos direto só de música sem comerciais.

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1: Na litoral, eu tô legal. Aquele abraço e beijo, deixa eu ver aqui, pra Gabi, motorista no aplicativo, né, Gabi? Deixa eu ver aqui mais quem. Tem a participação da Alaine de Anguetá, Alaine Silva. Beijo pra Elisângela de Rio Marinho, Elisângela de Souza. Deixa eu ver aqui mais quem. Rafaela Velten, de Morada de Santa Fé, beijão pra você. Luciana. A Luciana. Suzano, na Praia da Baleia. Deixa eu ver aqui mais quem. Participação também da do Wellington, de Almeida, de Ferrosa. André Luiz Moreira, em Jardim Limoeiro. Também aqui a Tatiane Terra, de Ferrosa. E Clécio, de Aribiri.
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1: Se liga, a Prefeitura de Vila Velha vai realizar no dia 11 de novembro um leilão online de 7 lotes de bens móveis, sucatas e veículos em desuso. Entre os destaques está um Volkswagen Voyage, ano 2014, com lance inicial de R$ 28 mil. Os interessados já podem se cadastrar e oferecer lances pela internet. Os bens poderão ser visitados de 4 a 10 de novembro, das 9 da manhã às 5 da tarde, com agendamento prévio.
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1: A Câmara dos Deputados abriu concurso público com 184 vagas para analista legislativo, sendo 66 vagas imediatas e 118 para cadastro de reserva. O cargo exige nível superior e tem remuneração inicial de R$ 32.088, com jornada de 40 horas semanais. As inscrições começam no dia 15 de outubro e seguem até o dia 17 de novembro pelo site do SEBRASP. As provas serão aplicadas em janeiro do ano que vem, nas capitais dos estados e também no Distrito Federal.
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1: Um bolão com 8 cotas feito na Praia da Costa, em Vila Velha, acertou 5 números da Mega Sena e vai receber R$ 25.224,32. O prêmio principal acumulou e pode chegar a R$ 92 milhões amanhã. As dezenas sorteadas foram 48, 13, 4, 9, 6 e 28. Ao todo, 118 apostas acertaram a quina e receberam R$ 25.224,37, como o bolão da Praia da Costa, com 8 cotas, também recebeu essa grana, acertando 5 números da Mega Sena. E amanhã, R$ 92 milhões é a previsão.
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0: 102,3 na Litoral. Eu tô legal, faltam 6 para 7. Já já, formação de rede Litoral antes do comercial. Chamando aqui um beijão pra Helena de Santa Rita, a filha da Ana Pinheiro.
1: Boa noite, tio Robles.
0: Boa.
1: Boa noite, tio Alex.
0: Tá de férias.
1: Aqui é a Helena de Santa Rita.
0: Ah.
1: Eu gostaria de ouvir essa música assim.
0: Qual?
1: Selvagem.
0: Gente.
1: E na Litoral eu tô legal. Primeiro lugar, geral.
0: Influência da mamãe Ana Pinheiro. Mas que música é essa, Helena?
1: É a música dos legumes.
0: Por quê?
1: Selvagem.
0: É a música dos legumes, Selvagem. Um beijo, Helena. Obrigado pela participação, tá bom? Isso com certeza tá entendendo a mamãe aqui. Pedido feito, hein? Deu a hora, são 6 horas e 55 minutos. Intervalo comercial, já já, Rede Litoral.
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3: Na Litoral, eu tô legal, tá no ar. A programação dos 60 minutos direto, só de música, sem comerciais, mas agora na rede Litoral de rádios. Você que está vendo pelo aplicativo e no site, tô aqui sozinho. A câmera 1 focada aqui em mim, porque o Alex Boni está oficialmente de férias. Hoje, contando aí os seus 15 ou 20 dias, eu acho que são 20 dias de férias. Então, pelas próximas semanas, a gente conta com a sua companhia aqui, tá bom? Alex Boni, parceiro, o que será de mim sem a sua companhia aqui? Não, mas ele estava quase surtando já, então merecidíssimas férias para você, Alex Boni. Deus te abençoe, cara, aproveita bastante, hein? Já estamos com saudade de você, mas eu sei que não tô sozinho nunca, né, Vanusa?
4: Boa noite, Rolly, quero desejar para você uma excelente semana, que seja produtiva. Amém. E para todos os ouvintes também. E olha que nós estamos aqui te fazendo companhia, a gente não te abandona não, hein?
3: Acho bom não me abandonar, Vanusa. Um beijo para você, obrigado pela companhia de muito tempo já, né, Vanusa? Beijão para você, para Ana Paula de Laranja da Terra, já mandou aqui boa noite, é o estado inteiro. Beijo, Ana Paula, para você, para Manuzinha, para a família inteira de Laranja da Terra, para Guarapari. Ô, Eli Diego, cadê você? Só atualizar aqui para ouvir a participação dele. Tem uma data muito importante hoje, né, Eli Diego?
5: Pois é, Oliver, meu amigo. Eli Diego de Guarapa. Tô aqui, ó, ligadinho na Litoral. Fazendo, completando hoje 7 meses com a minha esposa Viviane.
3: Aí, falei.
5: Lutas, alegrias e correria, né? Briga, um pelo outro. Só quero falar para ela que eu amo muito essa mulher. Oh, essa baiana brava, baixinha, ariana, terrível. Mas um amor maior. E eu... Caralho, pra vida toda.
3: Aí sim, hein?
5: Tô mandando esse alô pra ela aí. Valeu, meu querido. Sucesso.
3: Valeu, então. Deus abençoe vocês dois, tá? Eli Diego Sanches e Viviane, pelos 7 meses juntos hoje. E você, quer mandar mensagem? Fique à vontade no WhatsApp 999-86-1050.

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0: comerciais. Chama o beijão aqui pra Dede de Nossa Senhora da Penha. Você não, nunca tá sozinho. Ótima semana pra você e sua família. Você também, Berê. Beijão pra você, pro Matheus também, tá? Ótima semana também, direto de Nossa Senhora da Penha, pertinho do Alex Bono. Ele mora no bairro também. O Márcio Gleick tá no Córrego Sergipe. Governador Lindenberg sempre na escuta também. Ouvindo a Litoral 95,3. Não é isso, Márcio Gleick? Deixa eu ver aqui mais quem.
1: Boa noite, Rolibero Anderson. Boa noite pros melhores ouvintes do mundo. Os ouvintes da Litoral, Gilberube, direto da sua Gilbernave, conectado com o Gilber Grupo do Gemidão. Estou aqui, nessa noitezinha com o Hollywood. Cadê o nosso menino prodígio, Alex Bono? Hollywood, acione o Galinha, as criancinhas, acione o Irra, pra gente lembrar do nosso Alex Bono. Mas tamo junto, Hollywood. Obrigadão aqui com você, te fazendo companhia.
0: Valeu.
1: Te carregando pra todos os cantos aqui, porque na Litoral, o Gilberube, com seu Gilber Grupo do Gemidão, tá muito mais legal. É nóis, fui.
0: Valeu, obrigado, Gilber, pela participação, hein? Deixa eu ver aqui, tem aqui o... As criancinhas. Tem o Iha! Cadê também? Cadê o... Tá faltando... Cadê o galinho? O galinho não consegui achar aqui, não. Mas tem aqui também. Na pasta dele. Muito bem, mas pelos próximos dias, então, Alex Bono, nas suas merecidíssimas férias, e conto com a sua companhia, então, hein? Aqui no WhatsApp, 999-86-1050. Vai lá no Instagram dele, Alex Bono com dois N's, @ Alex Bono, pra manter o contato com ele também durante as férias, tá bom? Vamos continuar aqui com 60 minutos direto, só de música, sem comerciais.

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0: Na Litoral, eu tô legal. 7 horas e 35 minutos. Essa é a sequência dos 60 minutos direto, só de música, sem comerciais, para você na escuta, em casa, no trabalho, no trânsito, agarrado no trânsito, como o Diego. Aliás, é Diogo. Diogo Felipe mandou aqui, ó. Que trânsito no contorno. É, Diogo, tá bem pesado aí no contorno mesmo, hein? Nesse momento, até ali perto do residencial Alphaville, Jacuí. Cara, passando lá pelo pavilhão, o viaduto e invadindo e seguindo na 101 sentido para a Serra. Tá tudo aqui congestionado, tudo em vermelho aqui, indicando que o trânsito está bem ruim aí na Serra. Então, Diogo, paciência. Obrigado aí pela sua participação. Tá, Diogo Felipe, no trânsito e ouvindo a programação da Litoral FM. Quem tá na maciota, acabou de acordar, é a Manuzinha.
1: Boa noite, Renate.
0: Boa noite, voz de sono ainda.
1: Boa noite, Renate.
0: O que aconteceu?
1: Acabei de acordar ligadinha na Litoral.
0: Aí sim, acabei de acordar, mas ligadinha na Litoral.
1: Acabei de acordar ligadinha na Litoral.
0: Deus abençoe, Manuzinha, direto de Laranja da Terra. Um beijo pra Osélia de Flechá. Oi, Osélia.
2: Ei, olha, boa Oi. Noite. Boa. Sou ligadinha com você aqui, tá? Jamais será sozinho. Pode contar sempre comigo, com a minha audiência. Beijo, Osélia de Flechá.
0: Eu sei que posso contar sempre com você também, Osélia. Obrigado pela companhia, tá? Beijo e ótima semana também.

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0: Dom dom dom dom dom dom dom dom dom dom dom dom dom dom dom dom dom dom dom dom dom dom dom dom dom dom dom dom dom dom fazer falta dom dom dom dom dom dom dom dom aqui na programação dos 60 minutos direto, só de música sem comerciais. Eu agora há pouco tocou mais uma vinhetinha da Pisar e Calçados, hein? 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Deixa eu mandar um beijão aqui rapidinho para Ju Nogueira. Boa noite, Oliver. Trânsito na terceira ponte parado. Abraço para você e toda a turma da Litoral, Juceir Nogueira. Deixa eu ver aqui. É, aqui no aplicativo. Agora deu uma melhor. Tá menos pior. Na terceira ponte, trânsito moderado nesse momento. Até agora há pouco estava no acesso à terceira ponte, estava meio parado mesmo, né? Ju, obrigado pela participação, hein, aqui no nosso WhatsApp. No centro de Vitória, que aparece aqui meio complicado. Nesse momento. Logo na minha hora. Mas obrigado pela participação. Deixa eu dar um pulinho em Cachoeiro. Fala, Caetano.
1: Boa noite, Oliver Waderson. Pode contar com a sua audiência em Cachumeri também, meu brother. Estamos conectados e curtindo aí você no controle da nave.
0: Obrigado.
1: Aproveitando, mandar quebração pro meu vizinho Eduardo Bicudo, Cida, Guilherme, Gabriel, Dona Lenica, Eloy, Érica, Rodrigo, Ricardo. Chama Ricardo, ela que para atrás vai. Quem? Cris Lani, o menino só tá de tocar. Você tá doido, o Litoral tá legal.
0: Valeu, Caetano. Direto do Cachoeiro, ouvindo a Litoral em 101.1. Valeu pela mensagem, boa semana pra você e beijo pra Marcileia Lima. Acabou de chegar aqui, Marcileia. Uma semana abençoada pra todos, sempre ligadinha na Litoral. Beijos, Marcileia Praia da Costa. Beijão pra você, saudade de você, da Fernanda. Mariana, encontrei esses dias ali no centro. Boa semana pra vocês, tá? Feliz de receber sua mensagem aqui no WhatsApp da Litoral, Marcileia. Beijo. Bom, é isso. Vou nessa. Volto amanhã, se Deus quiser, terça-feira, 15h. Aí, nesses próximos dias, conto com a sua companhia durante as férias do Alex Bono, tá bom? Então, fica com Deus. Excelente semana. Obrigado pela sua mensagem, pelo seu tempo aqui com a gente. E amanhã a gente volta a se falar, tá? 15h, de volta aqui na Litoral, primeiro lugar geral.

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